0: força-tarefa da Receita Federal junto a outros órgãos.
1: Em uma ação conjunta com o Conselho Federal de Contabilidade, o SEBRAE e a Federação Nacional das Empresas de Serviços Contábeis, a Receita Federal anunciou uma força-tarefa para esclarecer sobre a reforma tributária e o eventual surgimento de notícias falsas, as fake news, no processo de implementação das novas regras. Entre as ações, está um treinamento gratuito sobre as mudanças da reforma. O curso é voltado principalmente para profissionais da área e gestores, mas pode ser acessado por qualquer cidadão que deseje entender as novas regras. O secretário da Receita Federal, Robson Barreirinhas, falou da importância dessa capacitação.
2: A gente sabe que tem muita desinformação nas redes sociais, muita gente promovendo desinformação. Olha, vai ser um desastre a reforma, olha o problema que você vai ter. A nossa orientação é que busque o profissional de contabilidade, acompanhe os nossos cursos, as nossas orientações. É um curso sistematizado, desde a orientação mais geral, mas até aquela mais aprofundada em relação aos lançamentos contábeis.
1: Durante todo o ano de 2026, está sendo realizada a fase de testes e adaptação operacional da reforma tributária. Entre 2027 e 2032, a reforma passará a ser implementada de forma gradual. A previsão é que em 2033 o modelo já esteja completamente ativo. A reforma tributária substitui 5 impostos sobre o consumo por um modelo unificado, o IVA, Imposto sobre Valor Agregado. O presidente do Conselho Federal de Contabilidade, Joaquim Bezerra, comentou os impactos da reforma.
3: Os empresários vão poder ter a oportunidade de entender mais qual é o funcionamento de seus negócios, de seus empreendimentos, a dinâmica fiscal de sua empresa.
1: O curso de capacitação sobre a reforma tributária, oferecido pela Receita Federal e parceiros, conta com 18 módulos, é gratuito e fornece certificado de conclusão. O treinamento está disponível em gov.br/Receita Federal, na aba Reforma Tributária do Consumo. A página conta também com orientações, manuais e um painel com informações que desmontam fake news. Reportagem Luana Karen.
4: Quem recebe aposentadoria, pensão ou benefício assistencial do Instituto Nacional do Seguro Social e votar nas eleições deste ano, poderá ter a prova de vida registrada automaticamente.
0: Isso porque o comparecimento às urnas é uma das formas reconhecidas pelo INSS para confirmar que o beneficiário está vivo.
5: Aposentados e pensionistas podem contar com mais uma forma de realizar a prova de vida, o comparecimento às urnas. O INSS recebe os dados da Justiça Eleitoral e faz o registro automaticamente. A medida faz parte de uma mudança no procedimento, que deixou de exigir que o aposentado se desloque a uma agência para a prova de vida. O próprio INSS cruza informações de diferentes bases do governo para verificar se a pessoa continua viva. Nas eleições municipais de 2024, a Justiça Eleitoral registrou dados de mais de 20 milhões de beneficiários. Desse total, cerca de 5 milhões tiveram a prova de vida atualizada. É o que explica o ministro da Previdência Social, Volney Queiroz.
6: É uma portaria de 2022 e que foi validada na eleição de 2024. Então, todas aquelas pessoas que compareceram às eleições de 2024 tiveram o comparecimento eleitoral com prova de vida. Então, agora em 2026, novamente, as pessoas que precisarem fazer a prova de vida, comparecendo às urnas em outubro, elas validam a sua vida com o comparecimento eleitoral.
5: Mas votar não é a única forma de fazer a prova de vida. O procedimento automático do INSS também passa por outros registros utilizados pelo governo, como, por exemplo, a renovação da Carteira Nacional de Habilitação. Quando necessário, também podem ser utilizados meios digitais ou presenciais. Entre as opções estão o reconhecimento facial pelo aplicativo GovBR e o atendimento nos balcões ou nos terminais de autoatendimento do Banco Pagador, quando esses serviços estiverem disponíveis. A orientação é acompanhar a situação pelos canais oficiais do INSS. Quem estiver com a prova de vida pendente poderá receber uma comunicação para regularizar a situação. As informações podem ser consultadas pelo telefone 135 ou pelo aplicativo e site Meu INSS. Reportagem Thaís de Araújo.
4: Quando alguém pega o dinheiro ou mexe nos bens de uma pessoa idosa sem ela permitir, isso também é uma forma de violência.
0: É o chamado abuso patrimonial e financeiro. Pode acontecer quando alguém usa a aposentadoria do idoso, fica com o cartão ou a senha, vende um bem sem autorização ou até faz empréstimos no nome da pessoa.
4: E é importante ficar de olho nesses sinais e saber onde denunciar.
7: De acordo com o Ministério dos Direitos Humanos e da Cidadania, a violência patrimonial e financeira contra a pessoa idosa ocorre quando o dinheiro, benefícios, bens ou documentos são apropriados, retidos ou utilizados sem autorização. Entre as situações estão o uso indevido de aposentadorias, a retenção de cartões e senhas, a venda de bens sem consentimento e a contratação forçada de empréstimos. Também são considerados abusos a oferta de empréstimos sem solicitação clara, a emissão de informações sobre taxas e contratos e golpes como boletos falsos, falso parente e extorsões por aplicativos de mensagens. Suspeitas ou casos de violência podem ser denunciados pelo Disque 100 gratuitamente, 24 horas por dia. O canal recebe denúncias de vítimas e testemunhas, inclusive de forma anônima. Também é possível pelo WhatsApp no número 61 99611 0100, ou pelo Telegram, procurando por Direitos Humanos Brasil. Também é possível procurar delegacias de polícia, o Ministério Público, as defensorias públicas e serviços de assistência social e saúde em situação de risco imediato. A orientação é ligar para o 190. Dilson Santa Fé, para a Voz do Brasil.
0: O Disque 100 é um canal que acolhe e encaminha denúncias de violações dos direitos humanos no Brasil.
4: Entre 1º de janeiro e início de setembro deste ano, foram recebidas mais de 508 mil denúncias, segundo o painel de dados da Ouvidoria Nacional de Direitos Humanos.
0: E para que ninguém deixe de recorrer a esse canal por falta de informação, conheça agora os principais mitos e verdades sobre o serviço.
8: O Disque Direitos Humanos, conhecido como Disque 100, nunca desliga. Está disponível 24 horas, todos os dias, inclusive aos sábados, domingos e feriados. A equipe acolhe as denúncias de grupos vulneráveis, como idosos, indígenas, crianças e adolescentes e pessoas com deficiência, e direciona às instituições competentes. Mas a desinformação pode dificultar o acesso da população brasileira ao serviço. Por isso, vamos conhecer agora alguns mitos e verdades relacionados ao Disque 100.
9: A pessoa denunciante deve ser identificada?
8: Mito. O denunciante não é obrigado a se identificar. Mas, para isso, o anonimato deve ser solicitado durante o atendimento.
10: O Disque 100 substitui serviços de emergência?
8: Isso também é um mito. Um serviço não substitui os outros. Em cenários de perigo iminente, não hesite em procurar a Polícia Militar pelo 190, o Corpo de Bombeiros ligando 193 ou o SAMU no 192.
11: Se comprovada a violação, o agressor poderá ser responsabilizado?
8: Verdade, mas sempre respeitando o devido processo legal e observando o direito ao contraditório, ampla defesa e a presunção da inocência. Lembrando que os profissionais da ouvidoria não entram em contato com o denunciante ou com a vítima para comunicar o desfecho da denúncia. Caso o denunciante queira receber atualizações, é necessário entrar em contato com o Disque 100 e informar o número de protocolo recebido no momento da denúncia.
12: E se a denúncia for feita de má fé, o denunciante poderá responder judicialmente?
8: Também é verdade. No Brasil, existem mecanismos legais que permitem a responsabilização de quem aciona serviços públicos com má fé. Por isso, o serviço Disque 100 e outros canais de denúncias devem ser utilizados com responsabilidade.
13: É preciso apresentar provas materiais para a abertura de um protocolo de denúncia?
8: Mito. As provas ajudam na apuração, mas não são obrigatórias, porque nem sempre é possível reunir materiais que comprovem uma violação. Mas algumas informações são essenciais para o prosseguimento da denúncia, como o nome da vítima e do autor, local, data e a descrição do episódio. Vale lembrar que a ligação para o Disque 100 é gratuita e, além do atendimento telefônico, o serviço recebe denúncias pelo WhatsApp, Telegram, vídeo chamadas em língua brasileira de sinais e presencialmente na sede do Ministério dos Direitos Humanos e da Cidadania, em Brasília. Reportagem Graziele Bezerra.
4: E quem precisar recorrer ao Disque 100 pelo WhatsApp, anote aí, o número é 61 99611 0100.
0: A prova nacional docente, a PND, será realizada neste domingo, dia 20, em 806 cidades de todo o país.
4: A avaliação pode ser usada em processos seletivos e concursos públicos para a carreira de professor da educação básica.
14: Neste domingo acontece a Prova Nacional Docente. A avaliação é destinada a concluintes de licenciaturas, graduados e profissionais da educação interessados em utilizar a nota em processos seletivos para a carreira docente. Nesta edição, a PND tem uma função a mais. A mesma avaliação teórica será utilizada como Exame Nacional de Desempenho dos Estudantes, o ENAD das licenciaturas. A prova avalia a formação dos estudantes que pretendem atuar na educação. O diretor de graduação do Instituto Federal do Tocantins, Daniel Marra da Silva, destaca que a avaliação é fundamental para certificar o conhecimento dos futuros educadores e dos cursos de licenciaturas.
15: Além de avaliar o desempenho do estudante no curso e nos dar um retrato de como que o curso está sendo desenvolvido mesmo, da qualidade, ou nos oferece subsídios para melhorias, né? Também oferece essa oportunidade ao estudante de, a partir do desempenho, assumir um concurso público por instituições que adotem esse sistema.
14: A prova tem duas partes. São 30 questões objetivas e uma discursiva de formação geral docente, além de outras 50 questões específicas da área de licenciatura. Ao todo, são 21 áreas avaliadas, entre elas pedagogia, matemática, história, geografia e educação física. Elisiane Marim Galeazzi, estudante de Farroupilha, no Rio Grande do Sul, vai participar do exame e fala como se preparou.
16: É importante desenvolver uma boa capacidade de interpretação, relacionando os conteúdos estudados com as situações concretas da prática docente.
14: João Antônio, estudante de Física em Palmas, Tocantins, também vai participar. Para ele, a carreira já está definida e será dentro da sala de aula.
17: A gente vê uma grande tendência a pessoas desistirem da educação, da sala de aula. Eu me sinto transformado pela educação. E eu quero levar isso para frente.
14: É preciso ficar atento aos horários. Os portões abrem ao meio-dia e fecham impreterivelmente à 1 da tarde pelo horário de Brasília. A prova começa à 1h30 e termina às 7 da noite. O candidato deve levar documento oficial com foto e caneta esferográfica preta de material transparente. O celular e outros eletrônicos devem ser desligados e guardados no envelope porta-objetos. O local de prova está no cartão de confirmação da inscrição disponível no sistema PND. Colocução de Edinaldo Júnior, reportagem Pablo Mundim.
0: Hoje é Dia Nacional de Conscientização e Incentivo ao Diagnóstico Precoce do Retinoblastoma,
4: que é o câncer nos olhos mais comum em crianças.
0: A melhor estratégia de combate à doença é observar os olhinhos e fazer exames preventivos.
4: E o tratamento está disponível no Sistema Único de Saúde.
18: O retinoblastoma é um tipo raro de câncer ocular que se desenvolve na retina. Ele acomete principalmente crianças com menos de 5 anos de idade. É o tumor intraocular mais frequente na infância. A chefe do Serviço de Oncologia Pediátrica do Instituto Nacional do Câncer, o INCA, doutora Sima Ferman, fala dos sintomas da doença.
19: Os principais são a leucocoria, que é o reflexo branco na pupila quando a luz incide. Mas tem outros sinais e sintomas também importantes, como o estrabismo, ou mesmo o olhinho vermelho, né, que fica vermelho, ou dor, ou queda da visão. São sintomas importantes e que merecem uma investigação o mais rápido possível.
18: E hoje é o Dia Nacional de Conscientização e Incentivo ao Diagnóstico Precoce do Retinoblastoma. Descobrir a doença com antecedência é fundamental para um tratamento de sucesso, com até 98% de cura, diminuindo assim as chances de cegueira. O retinoblastoma ganhou maior visibilidade após a filha dos jornalistas Tiago Leifert e Dayana Garbim receber o diagnóstico da doença. doença. Depois disso, o casal criou uma ONG e uma campanha De Olho nos Olhinhos, que incentiva pais e responsáveis a fazerem pelo menos um exame de vista a cada 6 meses para afastar o risco da doença. A campanha tem o apoio do Instituto Nacional do Câncer. Tiago Leifer fala da importância do diagnóstico precoce.
20: Retinoblastoma atinge crianças de 0 a 5 anos. Elas não vão falar que elas não estão enxergando, elas vão tentar se adaptar e cabe a nós, os adultos que estão ali em volta, a gente tem que ficar de olho nos olhinhos. Então a gente decidiu compartilhar com as famílias para que as pessoas pudessem chegar ao tratamento antes do que a gente conseguiu. Não só as famílias também, professores, a tia da creche, grupo do futebol, do seu condomínio, todo mundo tem que ficar de olho nos olhinhos.
18: O Sistema Único de Saúde oferece tratamento integral para o retinoblastoma. Os pacientes são encaminhados para unidades de assistência de alta complexidade em oncologia. O SUS cobre exames, cirurgias, quimioterapia e radioterapia quando são necessárias. As informações sobre o tratamento estão disponíveis em gov.br/inca. Com locução de Thaísa Vitória, reportagem Cleide Lopes.
0: A Anvisa, Agência Nacional de Vigilância Sanitária, proibiu a importação, o armazenamento, a distribuição, a comercialização e a propaganda e também o uso da caneta de GLP-1 denominada T36.
4: O medicamento não possui registro sanitário junto à Anvisa e não teve a sua segurança e eficácia avaliadas no Brasil.
0: A comercialização desse produto, popularmente conhecido como caneta emagrecedora, por meio do site golfarma.shop, também foi proibida.
4: O site vinha anunciando medicamentos sem registro no Brasil, à base de tirzepatida ou que alegavam supostamente ter como princípio a retatrutida, substância que ainda não possui registro em nenhum país do mundo.
0: É importante esclarecer que sites em geral não podem vender medicamentos para qualquer indicação, em nenhuma hipótese.
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4: Pegue lanterna, capacete, calça e sapato fechado e vista-se com roupas confortáveis.
0: A nossa viagem hoje é no escuro, mas de uma beleza plena.
4: Vamos conhecer as cavernas da Chapada Diamantina, na Bahia.
0: E você ainda tem a opção de visitar uma das mais de 30 mil grutas e cavernas espalhadas por todo o Brasil.
22: Imagina caminhar por um ambiente onde a luz do sol não chega. Em salões subterrâneos, rios, formações rochosas e estruturas que levaram milhares ou até milhões de anos para se formar. É o universo das cavernas e grutas, patrimônio natural brasileiro. E no país, são mais de 30 mil, de acordo com o ICMBio, Instituto Chico Mendes de Conservação da Biodiversidade. E que tal conhecer algumas delas com a gente? Estamos na Chapada Diamantina, no interior da Bahia. E vamos começar nosso roteiro em Iraquara, conhecida como capital das grutas e cavernas. O guia turístico Rael de Souza, que nasceu na cidade, conta o que você pode encontrar pela região.
23: Iraquara é conhecida como a capital de grutas e cavernas do Brasil. Então, tem mais de 200 grutas catalogadas, somente tem 7 que é aberta à visitação. Eu vou citar aqui o nome de algumas dessas, das grutas, que tem Gruta da Fumaça, Lapa Doce, Caverna Torrinha, Gruta da Pratinha, Gruta Azul, Maneiro, Bolo de Noiva.
22: Dessas grutas que o Rael acabou de citar, entre as mais famosas estão a Lapa Doce e a Gruta da Pratinha. Cada uma oferece uma experiência diferente. A Lapa Doce é uma caverna seca, com formações calcárias milenares e salões que chegam a 25 metros de altura. A única luz que entra é a da lanterna que acompanha os visitantes. Já a Gruta da Pratinha é chamada de Oásis do Sertão Baiano, pelas suas águas incrivelmente azuis e transparentes. Quem não perde a oportunidade de ir a essa região é a baiana Elizeni Fernandes, que hoje mora em São Paulo.
24: Lá em Iraquara mesmo, tem a gruta que fica na Fazenda Pratinha, né? Lá tem duas grutas, que é a Gruta Pratinha e a Gruta Azul. A Gruta Azul, a gente não pode entrar, né, na água, mas para tirar foto. Geralmente o turista vai assim mais no período da tarde, né? Ali por volta das 2 horas, que é onde o sol bate na caverna e a água ali fica toda iluminada, né? Tem a Gruta Pratinha, que é mais para mergulhar. mergulho, né? Tem uns passeios ali que você faz o mergulho. É uma experiência, assim, incrível.
22: Visitar nossas cavernas é caminhar entre catedrais de pedras milenares, flutuar em rios subterrâneos de água azul cristalina e vivenciar o silêncio absoluto da natureza. Ficou curioso? Então se liga na dica do ICMBio. Quando for planejar o passeio, verificar a distância e o grau de esforço físico exigido. E sempre que possível, contratar um guia turístico credenciado pelo órgão. Eu sou a Raquel Mariano e até a próxima viagem.
4: Na próxima semana, com a chegada da primavera, vamos falar de flores, projetos e cidades que produzem e exportam esse bem tão delicado.
0: Vamos conhecer Olambra, em São Paulo, uma estância turística conhecida como a Cidade das Flores.
4: O local é responsável por 40% da produção nacional de flores e plantas ornamentais, além de dominar 80% das exportações do setor no país.
0: Então, até sexta-feira, na nossa próxima viagem pelo país.
4: E essas foram as notícias do Governo Federal.
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4: A produção da Empresa Brasil de Comunicação.
0: Fique agora com as notícias do Poder Judiciário e do Congresso Nacional. Boa noite, um bom fim de semana.
4: A gente volta na segunda-feira. Uma boa noite.

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2: Supremo confirma a validade da norma que proíbe delegados de chefiar policiamento extensivo no Rio.
3: Semana Nacional da Execução Trabalhista arrecada mais de 4 bilhões de reais.
2: STJ mantém condenação de ex-deputada Flor de Lis a 50 anos de prisão e anulação de júri que absolveu outros 3 réus.
3: Boa noite, eu sou Leandro Bezerra.
2: Eu sou Walter Lima.
3: Confirmada pelos ministros do Supremo Tribunal Federal a validade da norma que proíbe delegados de chefiar policiamento ostensivo no Rio de Janeiro.
2: A decisão foi tomada em sessão virtual. Os ministros julgaram uma ação direta de inconstitucionalidade contra uma lei estadual de 2025, que estabelece o exercício de funções de comando ou de chefia em forças de segurança.
3: STJ mantém condenação da ex-deputada federal Flor de Lis dos Santos de Souza a 50 anos de reclusão pela morte, em 2019, do pastor Anderson do Carmo de Souza, o então marido dela.
2: Os ministros também mantiveram uma anulação de júri que absolveu outros 3 réus. Fátima Uchoa.
4: O assassinato a tiros do pastor Anderson ocorreu na casa da família em Niterói. Flor de Lis foi condenada por planejar o crime. O Tribunal de Justiça do Rio de Janeiro havia anulado a absolvição de uma neta biológica da ex-deputada e de 2 filhos adotivos, sob o fundamento de que a decisão dos jurados foi contrária às provas do processo. Por isso, os 3 devem ser submetidos a novo júri popular. Em relação a Flor de Lis, a relatora no STJ, desembargadora convocada Nilsoni de Freitas, observou que a decisão de pronúncia que levou a ex-deputada a julgamento apresentou fundamentação suficiente com base em provas periciais e testemunhais.
3: Mais de 4 bilhões de reais foram arrecadados nesta edição da Semana Nacional da Execução Trabalhista.
2: Durante 5 dias, a Justiça do Trabalho concentrou esforços para garantir o pagamento de dívidas já reconhecidas. Larissa Batista.
5: Os dados parciais desta edição revelam a dimensão da iniciativa. Cerca de 77 mil audiências foram realizadas em todo o país e mais de 20 mil acordos foram firmados entre trabalhadores e empresas. Ao todo, mais de 4 bilhões de reais foram arrecadados. Neste ano, a Força-Tarefa concentrou esforços nos grandes devedores e na localização de bens. A estratégia buscou encontrar recursos para quitar milhares de dívidas trabalhistas, de quem já tinha o direito reconhecido.
3: As eleições estão chegando e a Justiça Eleitoral tem alguns aplicativos que vão facilitar a vida do eleitor.
2: Essas ferramentas permitem consultar serviços, denunciar irregularidades e acompanhar informações da votação. Estevam Furtado.
6: O e-título permite consultar o local de votação, a situação eleitoral e outros serviços. Já o Pardal é o canal para denunciar irregularidades como propaganda ilegal e suspeita de compra de votos. O Boletim na Mão permite consultar os votos registrados nos boletins de urna a partir do QR Code impresso no documento. E o aplicativo Mesário reúne treinamentos e orientações para quem vai trabalhar nas sessões eleitorais. Todos eles estão disponíveis gratuitamente nas lojas Google Play e Apple Store.
3: O Ministério Público Federal divulga novo balanço sobre o uso de recursos ambientais do caso Brumadinho.
2: O relatório apresenta avanços em obras, compras de veículos, drones e regularização de terras nas unidades de conservação. Sabrine Menezes.
7: Fruto de uma decisão da Justiça Federal, com anuência do MPF e do Ministério do Meio Ambiente,

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0: A você uma boa noite.
1: Um fim de semana excelente e até segunda-feira.
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4: Eu sou Humberto Pinheiro e estes são os destaques de hoje do Jornal do Senado, que começa agora. Plataformas digitais terão que divulgar relatórios sobre proteção de crianças e adolescentes. Há 80 anos, Constituição de 1946 marcava a redemocratização do Brasil. Projeto no Senado amplia direitos de trabalhadores domésticos no seguro-desemprego. Boa noite. As plataformas digitais com mais de 1 milhão de usuários menores de 18 anos precisam publicar o primeiro relatório semestral de transparência previsto no Estatuto Digital da Criança e do Adolescente. O documento deve detalhar as medidas adotadas para proteger crianças e adolescentes, além de informar como a plataforma identifica e enfrenta riscos e recebe e trata denúncias. A exigência vale para provedores e aplicações de internet destinados a menores de idade ou com acesso provável por esse público. Repórter Pedro Pincer.
5: Plataformas digitais acessadas por crianças e adolescentes com mais de 1 milhão de usuários menores de 18 anos precisam publicar o primeiro relatório semestral de transparência previsto no ECA Digital. O documento precisa detalhar como a plataforma protege crianças e adolescentes e como lida com riscos e denúncias. O autor da proposta do ECA Digital foi o senador Alessandro Vieira, do MDB de Sergipe. Ele destaca a importância e o ineditismo da legislação.
6: Nós estamos regulando parcialmente a atividade das empresas mais poderosas da história do capitalismo. Essa é a primeira lei das Américas nessa matéria. As empresas serão obrigadas a, por padrão, organizar seus aplicativos, seus produtos, seus serviços, na forma mais protetiva para a criança e adolescente. Esse é um projeto, essa é uma legislação voltada para a proteção da criança e adolescente.
5: Mais informações sobre o ECA Digital e sobre as obrigações previstas podem ser consultadas em gov.br/ANPD.
4: Há 80 anos, em 18 de setembro de 1946, o Brasil promulgava uma nova Constituição, após o fim do Estado Novo. A Carta Constitucional reestabeleceu as eleições diretas, fortaleceu o Congresso Nacional e devolveu autonomia política e administrativa a estados e municípios. O texto também ampliou direitos e garantias individuais e marcou a redemocratização do país. Mais detalhes com o repórter Rodrigo Rezende.
7: Depois de 15 anos de governo Getúlio Vargas, entre 1930 e 1945, e 8 anos da ditadura do Estado Novo, iniciada em 1937, o Brasil teria, em 1946, uma nova Constituição. O consultor legislativo Gilberto Guerzoni ressalta que o fim da Segunda Guerra acelerou o processo de democratização no país e praticamente exigiu a elaboração de um novo conjunto de leis. O presidente da Assembleia Constituinte foi o senador Melo Viana. Em 18 de setembro de 1946, a nova carta foi promulgada e, segundo Guerzoni, era uma Constituição liberal e a mais democrática até então.
8: Nós temos a volta da autonomia dos estados e municípios, das eleições diretas para governador e prefeito e para presidente da República, né, o restabelecimento das assembleias legislativas, das câmaras municipais e do próprio Congresso Nacional.
7: A Constituição de 1946 ficou em vigor até o golpe de 1964. Ela foi substituída formalmente pela Carta de 1967.
4: A busca pela igualdade de direitos para os trabalhadores domésticos deve ganhar mais um capítulo com o novo projeto apresentado no Senado. A proposta pretende alterar a lei que regulamenta o trabalho doméstico remunerado para equiparar as regras do seguro-desemprego da categoria às aplicadas aos demais trabalhadores. Repórter Douglas Castilho.
9: Atualmente, a trabalhadora doméstica demitida sem justa causa tem direito a ganhar um salário mínimo em até 3 parcelas.

0: desde que tenha trabalhado por pelo menos 15 meses nos 2 anos que antecederam o fim do emprego. As demais categorias profissionais podem ganhar de 3 a 5 parcelas e o valor é calculado com base na média dos últimos salários. O consultor legislativo da Casa, Bernardo Schettini, destacou que, apesar dos avanços alcançados nos últimos anos, a garantia plena na Seguridade Social das trabalhadoras domésticas ainda não foi atingida.
1: Hoje, essas trabalhadoras e esses trabalhadores também acessam o FGTS, o próprio seguro-desemprego, têm direito a uma jornada e uma escala de trabalho dignas, recebem horas extras quando devidas. A principal divergência, hoje em dia, no âmbito da Seguridade Social, está no seguro-desemprego.
0: Outro ponto do projeto indica o Fundo de Amparo ao Trabalhador, FAT, como fonte para custear os gastos com a implementação das novas regras. O texto agora aguarda envio às comissões pertinentes.
2: Uma proposta e análise na Comissão de Educação propõe a instalação de botão de pânico nas escolas. Além do dispositivo emergencial para acionar autoridades, o texto também prevê que estabelecimentos de ensino das redes pública e privada implementem medidas como câmeras de vigilância e treinamento de pessoal responsável pelos equipamentos de segurança. O objetivo do projeto é prevenir e combater a violência escolar. Por isso, estipula que todo ano ocorram simulações para testar os planos de segurança, que devem contar com a participação obrigatória de alunos e funcionários. O texto determina ainda que os estados mantenham áreas de inteligência voltadas à prevenção de agressões nas escolas, inclusive no ambiente virtual.
3: Eleições 2026.
2: Falta pouco para o dia das eleições de 4 de outubro. A Justiça Eleitoral já analisou mais de 99% dos pedidos de registro de candidatura em todo o país. Os tribunais eleitorais também já começaram a preparar as urnas eletrônicas. O processo inclui a instalação dos sistemas e a inserção dos dados que serão utilizados na votação. A reportagem é de Raíssa Abreu.
4: Segundo o presidente do TSE, ministro Cássio Nunes Marques, é só depois do julgamento de todos os pedidos de candidatura que os tribunais regionais podem lacrar o sistema das urnas eletrônicas. Os dados dos 13 candidatos à presidência da República já foram carregados. É o que conta o coordenador de processamento da Secretaria Judiciária do Tribunal, Daniel Vasconcelos.
5: Na sequência, os TREs irão fazer também essas cerimônias de encerramento do CAND, de modo que para cada unidade da federação seja dada a carga de todos os cargos, não só os presidentes, mas os demais que estão em jogo esse ano.
4: O primeiro turno das eleições acontece no dia 4 de outubro.
2: Lembrando que neste ano o eleitor irá votar em 2 senadores, mas atenção, são 2 senadores diferentes, 1 voto para cada candidato ou candidata. Primeiro, o eleitor escolherá 1 candidato e confirmará a escolha. Em seguida, registrará o outro voto. Se o eleitor repetir o mesmo número nas 2 oportunidades, apenas o primeiro voto será considerado válido. O segundo será anulado automaticamente pela urna eletrônica. Também é importante lembrar que na votação para senador, não é possível votar na legenda. Ou seja, o eleitor não poderá digitar apenas o número do partido. Caso isso aconteça, o voto para senador será considerado nulo. No dia da eleição, é permitido levar os números dos candidatos anotados no papel. O primeiro turno da eleição ocorre no dia 4 de outubro. E para ajudar o cidadão a se informar melhor, o Senado Federal criou uma página especial para a cobertura das eleições. O site pode ser acessado por meio do endereço senado.leg.br/eleições. Com trabalhos técnicos de Eliseu Caires, o Jornal do Senado fica por aqui. Acompanhe agora as notícias do Tribunal de Contas da União e da Câmara dos Deputados. Boa noite e um bom fim de semana.
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6: O Tribunal de Contas da União avaliou as barreiras enfrentadas por pequenos provedores de internet no Brasil. Essas empresas têm papel importante na expansão da conectividade. Em municípios com até 30 mil habitantes, elas respondem por 91% das conexões de fibra ótica. A auditoria identificou problemas que aumentam custos e dificultam investimentos. Entre eles estão dificuldades para compartilhar postes, acesso ao crédito

0: e a concorrência com provedores ilegais. O TCU também apontou que o furto de cabos e a atuação de organizações criminosas prejudicam a prestação do serviço em alguns locais. O tribunal recomendou que a Agência Nacional de Telecomunicações e o Ministério das Comunicações revejam as regras de compartilhamento de infraestrutura e adotem medidas contra provedores ilegais. Saiba mais em tcu.gov.br.
1: TCU, fiscalização a serviço da sociedade. 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
2: Câmara cria regras especiais para controle sanitário da agricultura familiar.
3: Deputados estudam modernizar sistema de busca de pessoas desaparecidas.
2: Comissão inclui cálculo do fator amazônico nas políticas públicas da região.
3: Boa noite. A Comissão da Amazônia aprovou a inclusão do chamado fator amazônico no cálculo das políticas de desenvolvimento social para a região. A repórter Fabielle Pires tem os detalhes.
4: Avançou mais um passo na Câmara dos Deputados a proposta que insere o chamado fator amazônico em políticas públicas do governo federal. O projeto foi aprovado pela Comissão da Amazônia e dos Povos Originários e Tradicionais. A ideia é que sejam considerados custos e prazos adicionais ao planejar e executar políticas de desenvolvimento social na Amazônia Legal, incluindo processos de compras públicas. A proposta foi apresentada por vários deputados da bancada amazônica de partidos diferentes. Segundo a justificativa do projeto, os desafios logísticos da Amazônia acabam aumentando os custos de produtos, serviços e investimentos públicos na região. Esses custos estão relacionados às grandes distâncias, às dificuldades de transporte, ao acesso a comunidades isoladas e às condições climáticas da região. Em entrevista à Rádio Câmara, o relator da proposta da Comissão da Amazônia, deputado Dorinaldo Malafaia, do PDT do Amapá, explicou que a região passa por dificuldades logísticas na organização de diferentes políticas públicas, de distribuição de alimentos e a cobertura vacinal de áreas isoladas.
5: O fator amazônico e o custo amazônico, ele é uma realidade nossa. Nós precisamos avançar do ponto de vista das políticas públicas, das políticas de gestão, para que a gente possa realmente adaptar isso a uma realidade que é a desigualdade regional.
4: O texto foi aprovado pela Comissão da Amazônia na versão sugerida pelo relator. Entre as mudanças propostas por Dorinaldo Malafaia ao projeto original, estão alterações na nova lei de licitações para que o valor estimado das contratações públicas na região amazônica inclua gastos extras com deslocamento, comunicação e acesso limitado a recursos. A proposta, que inclui o fator amazônico em políticas de desenvolvimento social, já havia sido aprovado também pela Comissão de Previdência, Assistência Social, Infância, Adolescência e Família. O projeto agora segue para a Comissão de Constituição e Justiça. Para virar lei, a proposta precisa ser aprovada pela Câmara e pelo Senado. Da Rádio Câmara de Brasília, Fabielle Pires.
1: Desenvolvimento Regional.
2: Roberto Duarte, do Republicanos do Acre, propõe criar um programa nacional para ampliar o acesso à energia solar com linhas de crédito quitadas a partir da própria economia obtida na conta de luz. A iniciativa também prevê o uso do saldo do FGTS para custear a instalação dos sistemas fotovoltaicos.
3: Roberto Duarte acrescenta que a proposta engloba o incentivo a condomínios solares comunitários, condições facilitadas para famílias de baixa renda e uma verba específica para financiar projetos por meio de emendas parlamentares.
1: Consumidor.
2: Celso Russomano, do Republicanos de São Paulo, é autor de projeto que obriga aplicativos de transporte e entrega a detalhar a composição do preço cobrado do consumidor. A plataforma deverá informar quanto fica com a empresa e quanto do valor é repassado a prestadores de serviço e estabelecimentos.
3: Celso Russomano também determina que as informações sobre o preço apareçam antes da confirmação da compra, inclusive quando houver o chamado reajuste dinâmico. O texto ainda exige a disponibilidade do histórico de cada operação por pelo menos 12 meses.
1: Homenagem.
2: Luciano Vieira, do PSDB do Rio de Janeiro, apresentou o projeto que inclui o nome de Sérgio Vieira de Mello no livro dos heróis e heroínas da pátria. A homenagem visa reconhecer a atuação do brasileiro que foi alto comissário da ONU, morto em um atentado à bomba no Iraque em 2003.
3: Luciano Vieira lembra que Sérgio Vieira de Mello atuou durante 34 anos na Organização das Nações Unidas, em missões voltadas à paz e aos direitos humanos. Entre as missões, o parlamentar destaca a condução do processo de independência do Timor-Leste, de 1999 a 2002.
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1: Saúde.
2: Passou em mais uma comissão da Câmara a proposta que prevê a criação de protocolo para atendimento de mulheres na menopausa pelo SUS. A repórter Maria Neves traz mais informações sobre o texto.
7: A Comissão de Finanças e Tributação da Câmara dos Deputados aprovou o projeto que obriga o Sistema Único de Saúde a elaborar protocolo clínico para o tratamento dos sintomas do climatério. Esse período, que começa por volta dos 40 anos e representa a transição da fase reprodutiva para a não reprodutiva da mulher, costuma ser marcado por sintomas físicos e emocionais. A autora do texto, deputada Ana Paula Lima, do PT de Santa Catarina, enumera algumas das dificuldades enfrentadas pelas mulheres nessa fase.
8: Aproximadamente 85% das mulheres experimentam fogachos durante a transição menopausal tardia e no pós-menopausa inicial. E cerca de 50% das mulheres no pós-menopausa eventualmente desenvolvem sintomas de atrofia vulvovaginal, incluindo secura vaginal e dispareunia.
7: O projeto original de Ana Paula Lima previa apenas a oferta de terapia hormonal pelo SUS. No entanto, a relatora na Comissão de Finanças e Tributação, deputada Ana Pimentel, do PT Mineiro, recomendou que se aprovasse a versão apresentada na Comissão de Defesa dos Direitos da Mulher. No entendimento da relatora, ao obrigar o Sistema Único de Saúde a oferecer terapia hormonal a mulheres no climatério, o projeto criava despesa obrigatória de caráter continuado para o Executivo Federal. Nesse caso, seria necessário apresentar a estimativa de custo da nova exigência e formas de compensar o gasto. De acordo com Ana Pimentel, o texto aprovado supera essa dificuldade por reformular a proposição em termos predominantemente normativos e programáticos. Em lugar de assegurar de forma direta a oferta obrigatória do tratamento hormonal, passa a prever que o sistema de saúde pode ofertar diferentes abordagens terapêuticas, inclusive hormonais. O projeto agora será analisado pela Comissão de Constituição e Justiça. Se aprovado, poderá seguir para a análise do Senado. Da Rádio Câmara de Brasília, Maria Neves.
1: Previdência.
3: Para Adolfo Viana, do PSDB da Bahia, a conquista de um emprego formal não deve significar a perda imediata do Bolsa Família. O projeto de autoria do deputado estabelece a permanência da família no programa por 24 meses com o pagamento integral do benefício.
2: A proposta estabelece que a regra valeria mesmo quando a nova renda ultrapassar os limites atualmente previstos. Adolfo Viana sustenta que a medida dá mais segurança ao trabalhador, estimula a formalização e amplia a base de contribuintes da Previdência Social.
1: Educação.
3: projeto de Rafael Brito, do MDB de Alagoas, altera a fórmula do repasse do PNAE, o Programa Nacional de Alimentação Escolar, para aumentar os recursos da merenda escolar, especialmente para o Norte e Nordeste. O objetivo é melhor atender estudantes em situação de vulnerabilidade econômica.
9: Hoje, o recurso da merenda é calculado apenas pelo número de alunos matriculados, sem considerar que existem escolas, por exemplo, que a maioria dos estudantes vive em situação de pobreza ou tem na alimentação escolar a principal refeição do seu dia. Essa minha proposta ela não retira recurso nenhum do município, para ficar bem claro. Todos continuam recebendo o valor que já recebem. O que a gente está fazendo é criar um repasse adicional para os estudantes em situação de pobreza e extrema pobreza, garantindo mais recursos de alimentação justamente para as escolas que atendem quem mais precisa.
2: Rafael Brito esclarece ainda que o aumento será gradual até 2031. Segundo ele, a medida segue uma recomendação técnica do governo federal e usará dados existentes nos sistemas do CadÚnico e do Bolsa Família para evitar distorções e burocracia.
1: Cultura.
3: A coxinha pode ser reconhecida como patrimônio cultural e material do Brasil por causa de sua relevância histórica, cultural e gastronômica. O texto de Vitor Lipe, do PSD de São Paulo, destaca a presença do salgado em diferentes regiões e sua relação com a identidade alimentar do país.
2: O deputado também ressalta a importância econômica da coxinha, especialmente para pequenos negócios, como lanchonetes e vendedores ambulantes. Segundo Vitor Lipe, a produção e a comercialização do salgado movimentam uma cadeia que envolve empreendedores, indústria e geração de empregos.
1: Segurança Pública.
3: Comissão aprova projeto que busca modernizar o sistema de busca de pessoas desaparecidas. A repórter Silvia Munhato traz mais detalhes sobre as medidas a serem adotadas, inclusive o uso de câmeras de segurança.
10: A Comissão de Finanças e Tributação da Câmara dos Deputados aprovou proposta que busca modernizar a Política Nacional de Busca de Pessoas Desaparecidas. O texto reforça o uso de tecnologia nas investigações. Pela proposta, a política passa a tratar, além do desaparecimento, do combate ao tráfico de pessoas, inclusive quando o crime ocorrer no exterior contra a vítima brasileira. O texto prevê a autorização do uso de câmeras e reconhecimento facial para apoiar as investigações e acelerar a localização de desaparecidos com regras para proteger dados e preservar o sigilo das apurações. Outra medida é a integração de dados entre sistemas municipais, estaduais e federais para unificar as ações de busca. No Código Penal é criado artigo que tipifica o crime de desaparecimento ou tráfico de pessoas, englobando condutas como exploração sexual, trabalho escravo, adoção ilegal e remoção de órgãos, prevendo agravantes para situações envolvendo funcionários públicos, vulneráveis ou deslocamento da vítima para outra região. Também é incluído o crime de desaparecimento de pessoas na Lei de Crimes Hediondos, quando praticado contra crianças e adolescentes. E o texto ainda regulamenta o uso do alerta Amber, que teria o objetivo de emitir alertas nacionais para a localização rápida de pessoas desaparecidas a menos de 24 horas. O relator da proposta na Comissão de Segurança Pública, deputado Sanderson, do PL do Rio Grande do Sul, destacou a necessidade de investimentos na área de inteligência.
11: Hoje nós temos algo em torno de 10% apenas dos crimes cometidos são levados a uma condenação. É muito pouco. Nós precisamos elevar isso, mas para elevar precisamos de tecnologia, de inteligência policial, para que o promotor tenha condições de oferecer a denúncia e que os magistrados tenham condições de, com base nas provas, condenarem os culpados, mas a tecnologia deve estar a favor da população brasileira e esse projeto, então, vem justamente nesse sentido.
10: Já a relatora na Comissão de Finanças e Tributação, deputada Camila Jara, do PT do Mato Grosso do Sul, fez alterações no sentido da implementação gradual das medidas previstas. O objetivo é adequar as mudanças à capacidade orçamentária da administração pública. A proposta que moderniza a Política Nacional de Busca de Pessoas Desaparecidas ainda será analisada pela Comissão de Constituição e Justiça. Depois, seguirá para o plenário da Câmara. Da Rádio Câmara de Brasília, Silvia Minhato.
2: Fred Linhares, do Republicanos, apresentou o projeto que inclui o Distrito Federal na regra que aumenta a pena para furto de veículo levado a outra unidade da federação. A mudança busca eliminar a omissão do Código Penal, que atualmente menciona apenas os estados e outros países.
3: Pela proposta de Fred Linhares, o transporte de veículo furtado para o Distrito Federal impõe ao responsável uma pena de 4 a 10 anos de prisão, além de

0: multa. O parlamentar considera que a alteração dá mais segurança jurídica à aplicação da lei.
1: Jadiel Alencar, do Republicanos do Piauí, apresentou relatório favorável à aprovação de projeto que amplia a proteção da imagem, da voz e da privacidade de crianças e adolescentes no ambiente digital. Ele explica que o texto busca combater situações de exposição abusiva.
0: Jadiel Alencar defende que conteúdos considerados prejudiciais sejam retirados das plataformas, com medidas para impedir a republicação do mesmo material. O texto também prevê a exclusão desses conteúdos dos resultados dos serviços de busca na internet.
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4: Agricultura.
1: A Câmara aprovou regras especiais para o controle sanitário de produtos da agricultura familiar. A repórter Paula Bittar nos conta quais são.
5: A Comissão de Constituição e Justiça da Câmara aprovou uma proposta que prevê regras especiais para o controle sanitário e o comércio de produtos alimentícios da agricultura familiar, como doces, queijos e bebidas. O principal ponto da proposta é isentar de autorização governamental prévia a fabricação, a distribuição e a venda de produtos alimentícios coloniais ou artesanais da agricultura familiar, desde que cumpridas certas regras. Pelo texto, poderá haver fiscalização sanitária sobre os alimentos coloniais e artesanais produzidos pelos agricultores familiares, mas ela será prioritariamente orientadora. O projeto prevê que a dispensa de autorização governamental dependerá do cumprimento da lei e de normas relativas à produção, ao controle sanitário e às boas práticas de fabricação. De acordo com o texto aprovado, para comercializar os produtos alimentícios coloniais ou artesanais, os agricultores familiares deverão efetuar o registro eletrônico automático de cada produto previamente à primeira comercialização junto ao órgão competente definido em regulamento, com informações sobre o responsável pela produção, caracterização do produto, área geográfica de comercialização e outras informações. Também deverão capacitar em boas práticas de fabricação de alimentos o profissional responsável por registrar produtos que apresentem risco sanitário relevante, que são, em geral, alimentos mais suscetíveis à deterioração ou contaminação por micro-organismos. O projeto, que prevê regras especiais para o controle sanitário e o comércio de produtos alimentícios da agricultura familiar, segue agora para o Senado Federal. Na Rádio Câmara, de Brasília, Paula Bittar.
0: Dr. Flávio do PL do Rio de Janeiro apresentou projeto para reduzir barreiras à venda regional de produtos da agricultura familiar e artesanal. A proposta permite que produtos circulem fora da cidade de origem sem exigência de adesão ao Sistema Federal de Inspeção.
6: O produtor, às vezes, ele produz um queijo, ou um salame, ou um doce no seu município. E ele tem um selo de inspeção municipal. E ele só pode comercializar dentro do município dele. Mas o profissional que dá o selo de inspeção municipal é o mesmo que dá o selo de inspeção estadual e o selo de inspeção federal, que é o CIF. E, às vezes, você tem um município de um quilômetro de divisa com outro. A pessoa faz o queijo aqui e é convidado para participar de uma feira de produtos da agricultura familiar ou artesanal. Não pode ir porque ele não tem o CISB ou o CIF. O nosso projeto de lei pede que quem tenha o SIM possa comercializar o seu produto da agricultura familiar e artesanal nos municípios vizinhos também. Então a gente quer que, como se fosse, diga sim ao sim, quem tem o sim possa comercializar o seu produto em todos os municípios do seu estado.
1: Dr. Flávio afirma que regras sanitárias criadas para grandes empreendimentos dificultam a regularização de pequenos produtores, incentivam a informalidade e limitam o acesso a mercados. Ele explica que o projeto prevê regulamentação pelo Ministério da Agricultura em até 180 dias.
0: Diego Andrade, do PSD de Minas Gerais, defende a criação do programa Leite do Povo para oferecer até 30 litros por mês aos beneficiários do Bolsa Família. Pela proposta, o governo federal deve pagar parte do custo e o restante seria descontado diretamente do benefício.
1: Diego Andrade afirma que a iniciativa pretende ampliar o acesso à alimentação com prioridade para famílias com crianças pequenas, gestantes e idosos. Ele também defende que a compra do leite seja feita de produtores e cooperativas brasileiras para fortalecer a produção nacional.
0: Termina agora o Jornal Câmara dos Deputados, produzido pela Rádio Câmara, com trabalhos técnicos de Wellington Teles e a apresentação de Val Monteiro e Luciana Vieira. Uma boa noite para você.
1: A Voz do Brasil está de volta na segunda-feira. Boa noite e bom fim de semana.
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4: 22 horas e 57 minutos.
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0: 23:13.
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3: 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Conta aí, vai.

0: Meia-noite 52.
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0: Meia-noite 54.
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0: 1h49.
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0: Nossa Senhora!
1: 12h26.
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5: 12h48. 88,3.
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0: Senhoras e senhores, essa é...
1: E essa tem tudo a ver com a minha Bahia.

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0: 3:37.
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1: Veículos e motores. Alguns cuidados podem aumentar a vida útil de sua bateria. Evite deixar faróis ou outros equipamentos elétricos ligados enquanto o veículo não estiver em funcionamento. Dê partidas por no máximo 5 segundos e, se o carro não pegar, aguarde 30 segundos para a próxima tentativa. 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
4: Micose é uma infecção causada por fungos que pode atingir a pele, as unhas e também o couro cabeludo. Ela se desenvolve em ambientes quentes e úmidos. Por isso, cuidado redobrado ao entrar em piscinas, saunas e vestiários. Os sintomas mais comuns incluem coceira, descamação, vermelhidão e coloração amarelada. A boa notícia é que a micose tem tratamento. 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

0: Planeja. Amanhã tem mais. Bom dia.
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2: Oi, gente, meu abraço, meu carinho, bom dia aqui do Valdevino Júnior. Sábado, 19 de setembro, do ano 2026, temperatura 19 graus.
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2: 5 horas mais 1 minuto.
4: Que todos tenham um bom dia e que Valdevino Júnior, com sua mensagem também, possa engrandecer a sua vida, iluminar e ajudar a caminhar no seu dia a dia. Vamos dar aqui a bênção de Deus por intercessão de Nossa Senhora Auxiliadora. A nossa proteção está no nome do Senhor que fez o céu e a terra. Ave Maria, cheia de graça, o Senhor é convosco. Bendita sois vós entre as mulheres e bendito é o fruto do vosso ventre, Jesus. Santa Maria, Mãe de Deus, rogai por nós, pecadores, agora e na hora de nossa morte. Amém. Rogai por nós, Santa Mãe de Deus, para que sejamos dignos das promessas de Cristo. Oremos. Ó Deus de amor, que pela ação do Espírito Santo preparastes corpo e alma da gloriosa Virgem Mãe Maria para a digna morada do vosso Filho, fazei que por sua intercessão sejamos livres de todos os males presentes e futuros e assistidos sempre em nossas necessidades materiais e espirituais. Por Cristo, Senhor nosso. Amém. E desça sobre todos vocês que nos acompanham a bênção de Deus Todo-Poderoso, Pai e Filho e Espírito Santo. Amém.
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2: 5 e 3.

0: João Mulato e Pardinho, cortador de cana, bom dia. João Paulo e Daniel, Fazenda São Francisco.
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4: Durante as consultas médicas, sempre tire todas as suas dúvidas sobre os medicamentos receitados e formas de administração. 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
10: Olha o relógio marcando 5h21 da Marlene. Ei, Marlene, do Saboteste, daqui a pouco tem sua música, né? A Cristina Mello também já caiu da cama. Alô, meu amigo José Augusto Baviera, que é o Vitrolinha. O Felipe, né? Meu amigo Felipe Mineiro, tá ligado aqui na Difusora e tá mandando um abraço pro Vadim lá da Vila Lopes, tá, né? Tá bom? Um abraço aí pro seu Aldevino, aqui em Minas. Tem como você mandar aí pra gente a música Sapequinha do Eduardo Costa? Oh, claro que tem, Felipe. Daqui a pouco, viu?
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7: Deixa eu mandar um alôzão pro João do Poranga. João do Poranga também tá curtindo a gente, né? Obrigado, João, pelo carinho sempre. E o Feijão também, né? O João do Poranga, o Feijão. Valdevino, tem gente que tocar Barquinho de Ouro, né? E mandar pro meu primo Marquinho Biagi. Claro que tem, claro que tem.

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1: Preste atenção nessa dica. Um dia antes de fazer as suas unhas, remova o esmalte para prevenir ressecamentos.
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3: Quem faz atividade física e pensa na saúde, pode apostar na Peteca. Sua maior vantagem é justamente para o coração, já que durante a execução das atividades, ele bate mais rápido e tem seu músculo fortalecido como consequência de um maior bombeamento de sangue.
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4: Aê, João Mendonça, bom dia, 18 para 6, João.
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0: Rapaz, vou contar um negócio pra você, rapaz. Vou falar pra você o seguinte. Rapaz, a mulher aproveita da gente quando a gente é apaixonado. Apaixonadinho, rapaz. Aí, essa pisa da gente, o homem fica igual um chiclete pisado. Se você vê um chiclete pisado na rua, rapaz, ó, você pode olhar debaixo dele que tem um homem lá debaixo. Ó, quer saber? Dá uma pinga e fica pra...
1: Alô, turma da latinha, vamos tomar uma com o cowboy vagabundo!
2: Traz mais uma.

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2: 5h56.
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8: Ó Maria Santíssima, que em vossa imagem milagrosa de Aparecida, espalhais inúmeros benefícios sobre o Brasil. Eu, embora indigno de pertencer ao número dos vossos servos, mas desejando participar dos benefícios da vossa misericórdia, prostrado a vossos pés, consagro-vos o entendimento, para que sempre pense no amor que mereceis. Consagro-vos a língua, para que sempre vos louve e propague a vossa devoção. Consagro-vos o coração, para que depois de Deus, vos ame sobre todas as coisas. Recebei-nos, ó Rainha incomparável, no ditoso número dos vossos servos. Acolhei-nos debaixo da vossa proteção. Socorrei-nos em nossas necessidades espirituais e temporais, e sobretudo na hora da nossa morte. Abençoai-nos, ó Mãe Celestial, e com vossa poderosa intercessão, fortalecei-nos em nossa fraqueza, a fim de que, servindo-vos fielmente nesta vida, possamos louvar-vos, amar-vos e render-vos graças no céu. Por toda a eternidade, assim seja. Pela intercessão de Nossa Senhora Aparecida, Rainha e Padroeira do Brasil, a bênção de Deus Onipotente, Pai, Filho e Espírito Santo, desça sobre vós e permaneça sempre. Amém.

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3: Beleza, hoje é sábado, 19 de setembro do ano 2026.
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3: Olha o Artinho da Vila aí. Bom, opa, até a 19 graus a temperatura, viu? 19 graus a temperatura, que bom, né? Tá bom demais. Gente, não preocupa, não tenha dor de cabeça. 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
4: É bom de pó, nada bom.
3: Bom dia, 6 horas mais 2 minutos, 6 e 2.
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0: 5. Bom dia, Mangelinha. Mangelinha e a Fernanda Mangelinha. Tá, chegou agora há pouco, né, Mangelinha, em casa? Não chegou do trabalho, não. Não chegou do trabalho. Então, bom dia.
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0: Beleza, deixa eu mandar uma alusão aí pro Bolinha, Mauri, pra Dilma, toda a família curtida, gente, né? É, o Luciano Trincaferro e a família, o Toninho Augusto Saltarelli também tá aqui com a gente, o Sérgio Reis, né? Sérgio Reis já tá lá, né? De segurança lá, vigilante, um abraço pra... Para a Angélica, a esposa, todos os filhos aí também. Aquele abraço aí para vocês. O Rafael e a Rafaela Biagem, né? Rafael e Rafaela aí, fazendo cafezinho, cozinhando um ovinho aí, né, Rafa? E a Rafaela, levando pro feijãozinho, rapaz. O feijãozinho fica ouvindo a gente lá na cama e tem que levar tudo para ele, porque ele trabalha muito, né? O feijão trabalha muito. Nossa Senhora, é um espetáculo. 6 e 9.
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0: 10:13. Deixa eu mandar uma alusão. Só que, ó, quem apareceu lá em casa ontem? Adivinha quem foi lá em casa ontem, rapaz? Né? Marcelo Moreira e a Silvana. Meu Deus do céu. Tá. Ah, mas dá trabalho. O homem come, rapaz. Você aceita um cafezinho, um pedacinho de bolo? Aceita, aceita. Mas eu falei apenas um pedacinho de bolo, né? Não para levar o bolo para casa, né, Marcelão? Mas tudo bem, obrigado pela visita, viu? Homem come. Homem come, rapaz do céu, não brinca em serviço, não, né? Deixa eu mandar um lousão aqui. Ô, Rogério. Ah, no Rogério Portões, ó. Promoção só até hoje, só sábado, né?
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0: É, beleza, beleza. Um abraço aí pra vocês, obrigado aí pelo carinho, viu? É, então vamos lá. Ei, Valdevina, um abraço aí, né, Fernanda? Fernanda é curtida a gente. Manda abração pro filho do Guina, né? O filho do Guina é meu pai, Valdevina. Marcelo Peguri, está te ouvindo, manda aquela música boa aí, né? Também a Fernanda e a Arlete estão com a gente aqui. Um abraço aí, né? Ó, o Bolinha, meu amigo Amauri.
2: Ô, Valdevina Júnior, bom dia, Valdevina Júnior. Ô, oh, estamos descendo aqui para a Perdiz aqui, viu? Eu, Marcelo, Pegurim, Anderson, Fernando, Arlete. Estamos aqui, estamos nas estradas. Ô, oh, Valdivino Júnior, manda um modão para nós aí. Estamos aqui nas estradas. Manda aquele franguinho na panela lá. Daqui a pouco nós vamos comer ele lá embaixo.
0: Frank, vida boa, vida de rico, né? Marcelão, manda um abraço pro teu pai adotivo aí, viu, Marcelo? O pai adotivo Guina, né?

0: Ei, gente, um abraço aí pra vocês, um bom passeio. Gostoso aí, né, gente? Quem mora lá, né? Faz tempo que eu não vou pra lá, né? O Ditão, lá no Quebrançol, Ditão, a Maria Luísa também, né? Aquele abraço aí, obrigado pelo carinho.
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0: Deixa eu aproveitar aqui, mandar um abração, né? O doutor Cirano, Valdevino, já estou indo lá pro sítio do Soélio, a Lurdinha e o Valdevino. Eu fui ontem para lá consegui duas dúzias de ovos, né? Um litro de leite, um queijo, para vou tentar. Ficando difícil para mim, né? Eu mando o pessoal aumentar aí, gente. Se vocês não abastecer o doutor Cirano, ele não vai mais aí, viu? Principalmente você, viu, Rodinho? O Rodinho que é o mais liso, o Rodinho que é legal aí, é o mais esperto, tá certo?
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4: A CEAGESP, a Central de Abastecimento de São Paulo, que trabalha com a compra e a venda de mercadorias de todo o país, divulgou o balanço sobre o comportamento dos preços nesta semana. Estão mais caros, por exemplo, abacaxi, banana, abobrinha italiana, pepino, agrião, cebolinha e cebola. No caso de itens como laranja-lima, goiaba-vermelha, berinjela, cenoura e couve-flor, os valores estacionaram. Já entre os itens que ficaram mais baratos na CEAGESP, dá para citar caju, maçã, mandioca, alface e repolho verde. O preço do milho no campo voltou a cair nos últimos dias. Dados do CPEA indicam que a saca foi vendida em média pouco abaixo dos R$ 70,00. Muito comprador diz estar abastecido e se afastou do mercado, inclusive para forçar cotações menores. Os valores só não têm caído mais, porque muito produtor de milho também resolveu dar um tempo nas vendas. É gente que está mais focada nos trabalhos de campo e de olho no clima e na paridade de exportação. O trigo está mais caro no país. No Paraná, por exemplo, a tonelada chegou a ser vendida acima dos R$ 1.500 nos últimos dias. A safra está em andamento, que teoricamente representa um aumento da oferta. Na prática, porém, o excesso de chuva tem dificultado o manejo e afastado muitos produtores do mercado, para que eles possam dar mais atenção às lavouras. Além disso, a safra de trigo de 2026 deve ser menor.
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11: 6h24.
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0: bonita, 6:30. É, cabeção, né? É hoje aniversário do meu amigão Rodrigo César, né? O Rodrigo César, hoje é o Rodrigo César Machado. Hoje ele não tá mais lá nas claretianas, né? Hoje ele tá fazendo os vídeos aí. Começou comigo aqui, rapaz. Ele começou aqui comigo à tarde, né? Ei, Rodrigo, ele, quando ele tinha 14 anos, começou comigo. Ficou 4 anos trabalhando comigo aqui. E fez, a gente já fazia muitas brincadeiras, né, Rodrigo? Que saudade que eu tenho, Rodrigão. Abraço, felicidade pra você, meu amigo.
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1: Ei, Rodrigo César, meu amigo Rodrigo César aí, né? Abraço, meu amigo. Eita, ele tá acordado.
2: Bom dia, meu amigo Valdevino Júnior. O homem correria, garoto. Cara, eu tô muito feliz. Obrigado por lembrar do meu aniversário. Um bom dia a você, a todos os seus ouvintes aí. É muito bom ter um amigo como você, viu, Valdevino? Me lembro muito bem quando a gente fazia muita bagunça no rádio, né? Fico muito feliz com a sua lembrança, tá? Uma manhã iluminada para você, Valdevino, e para todos aí. Garoto!
1: Aê, Machadinho, né? Rodriguinho trabalhou com a gente agora e tá fazendo um bom sucesso aí nas redes sociais, né? Boa sorte para você, você merece, garoto. Foi bom trabalhar com você, viu? E ser sua amiga até hoje. 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E a Maria Isabel Linguiceira, mandando um abraço para você, Sodito, e para Maria Luísa aí também no Quebra-Anzol, viu? Um lugarzinho para passar bons momentos. Um abraço, gente! O Antônio Carlos, Ana Paula, Sou Arnaldo, já vai, doutor, Sou Arnaldo, e o Cavaça, né, Antônio Cavaça, o Calça Apertada também com a gente.
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0: E aí, barriga, né? Tá aí curtindo a gente, né? Um abraço aí pro Mário Janones e lá. E cadê o rato? Vocês vão levar o rato aí hoje?
1: Ô, oh, bom dia, Valdemir. Tá bom? Oh, tá lá pra roça dele lá. Tá na Santana. Na ilha. Vai pegar uns peixes lá. Manda um abraço pra ele. Fala que você mandou um abraço pra ele.
0: Vai, o rato vai. Vocês vão muito pescar, eu acredito, né? Cachaça.
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0: Tchau, gente. Vem o horário político e depois tem um café com notícias. Tchau, tchau.

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0: Agora são 7h33. Bom dia, Batatais. Bom dia, Brasil. Quem tem o prazer em cumprimentá-los, com as graças de Deus, nesta manhã linda, gostosa de sábado, na estância turística de Batatais, é com o Padre Batista. Lubis, bom dia, Lubis. Tudo bem, tranquilo? É, e dormiu bem à noite, tranquilo? O garoto deixou? Então tá muito bom. Doutor Freitas, todos os sábados, ele, o professor, o doutor José Carlos Garcia de Freitas, está conosco aqui no nosso Café com Notícia. Bom dia, doutor.
1: Bom dia, Batista. Bom dia, Lubis. Bom dia, Vino. Bom dia a toda a família da Difusor. Estamos de bebedouro novo, né?
0: É, exatamente. Mas o senhor notou uma coisa naquele bebedouro? O senhor chegou a pegar água lá?
1: Eu peguei, tá aqui.
0: Mas demorou quanto tempo para encher um copo?
1: É, então, demora um pouquinho mais, mas porque é novo ainda, as borrachinhas. E bom dia a todos os nossos ouvintes e
0: ontem
1: a família da Difusora.
0: Ontem o prefeito chegou aqui, né? E ele já foi coisa e tal, saindo um pouquinho a água. Não sei porque o cano é muito pequeno.
1: É, fininho,
0: né? Eles vão aumentar aquilo ali, não tem como, né? E ele falou assim: nossa, está saindo pouca água. Eu falei assim: colaborando com a sua administração. Porque tem problema de água, né? Então vamos fazer economia de água.
1: Então,
0: né?
1: E por que eles instalaram, que não foi ele? Por que eles instalaram os hidrômetros, né?
0: É.
1: Para a água sair pouquinho.
0: Para,
1: né?
0: A água sair pouquinho. E carinha. É, mas é isso aí, doutor. O doutor, uma semana de brincadeira na Justiça Nacional.
1: Foi.
0: Porque o que a gente viu ali não deu para entender. O que não dá para entender? Porque são habilidosos.
1: Então,
0: né? Vamos analisar.
1: Mais do que conhecedores do direito.
0: Do direito. Então, ali, para o leigo, né? Foi um. Nossa, vê de uma forma, entende de outra, né? Agora, para quem tem um pouquinho de conhecimento direito, foi um cirquinho, né?
1: Foi. O problema, o Batista, com

0: criticaria ele, ele ficaria quieto, né? Porque eu que, assim, já vi muitos debates no Supremo Tribunal Federal, né? É, na época do Médici, estava em discussão um projeto que cercearia o direito de livre expressão dos jornalistas. É só procurar aí. Aí, era ministro indicado pelo Castelo Branco, Adalto Lúcio Cardoso. Esse Adalto Lúcio Cardoso era professor de universidades públicas, foi deputado federal, era uma pessoa fuçada e era da União Democrática Nacional, a antiga UDN, que hoje a turma fala que é da extrema-direita, né? Bom, e ele estava lá. Resultado, ele foi o único que votou contra o projeto, pensando no direito de livre expressão. Resultado, o que ele fez? Ele, olha, a hora que foi anunciada, proclamada, né, a votação, o resultado da votação, ele tirou a toga, colocou educadamente no espaldar da cadeira, foi no Recursos Humanos e falou: vê a minha aposentadoria aí. Aí lá, o cidadão viu, né? E falou: ô, ministro, se o senhor esperar mais 2, 3 meses, eu não lembro agora, sim, o senhor tem mais um benefício. Ele falou: não, é agora que eu estou saindo. Eu chamo isso de dignidade e respeito pela
1: é o que
0: liturgia
1: precisa.
0: Do cargo. Então, a nossa ministra, né, a Carmen Lúcia, falou, fez uma profissão de fé, isso aqui está uma tristeza, o que, que o povo... Ô, ministra, a senhora tem uma aposentadoria, porque a senhora é uma pessoa correta, a senhora tem uma aposentadoria de professor universitário. E aí a senhora vai pegar uma aposentadoria proporcional de ministra do Supremo Tribunal Federal. A senhora não vai morrer de fome. Pega a túnica, tira, põe no espaldar, porque nós já temos esse precedente lá do Adalto Lúcio Cardoso, e vai para casa. Porque se a senhora fala que aquilo lá é uma espetacularização, eu vou embora. Mas se eu te falo que a
1: mas
0: casa
1: que é,
0: onde...
1: Mas que
0: eu...
1: é.
0: É, vai, vai para casa, vai. Se você não concorda, vai para casa, né? Bom, aí... Sobram lá os demais, o ministro Fachin, né, que eu também achei assim. Eu falei, mas ele ir do lado, né, do André Mendonça, né, porque ele sempre jogou lá na turma, lá do Flávio Dino, o Gilmar Mendes, aquele pessoal e tudo. Então, posso falar? Eu que estou falando, qualquer coisa, não. Eu que vou ser processado. Mas eu tenho o direito constitucional de emitir minha opinião.
1: Lógico.
0: E eles, inclusive, podem entrar no ar se eles estiverem ouvindo e falar: não, isso. Então vamos começar do Gilmar Mendes. O Gilmar Mendes, todos nós sabemos, dedica o constitucionalismo e tudo. Só que ele citou duas doutrinas lá, né? Uma italiana e uma alemã.
1: Uhum.
0: A doutrina alemã é uma doutrina do maior constitucionalista da Alemanha, Carl Schmitt. Esse Carl Schmitt foi para o Hitler o que foi o Francisco Campos, o Chico Ciência, para o Getúlio Vargas e para os militares que estavam no poder. Porque quem redigiu o ato institucional número 1 e número 5 foi o Francisco Campos. É só ver aí.
1: Chico Ciência.
0: Né? Chico Ciência. Uai, Batista,
1: Mineiro.
0: Você chama ele lá. E o Carl Schmitt, né, na Alemanha de Hitler, ele redigiu as célebres leis de Nuremberg em 1933. Né? E o professor Gilmar Mendes já fez apresentação dos dois livros do Carl Schmitt. Então, como é que faz, Batista? Você fala que é de esquerda e apresenta a turma da direita. Porque quando você dá uma apresentação sua num livro de outrem, você está fazendo porque o escritor fala: não,

0: Batista da minha escola, né? E você também, você prefaciaria amanhã um livro do nazista? Então, Batista, não é pecado, esse pessoal não quer ir para o céu, eles arriscam. E ele tem, eu não trouxe, porque eu não sabia que você fosse fazer essas perguntas, mas eu prometo trazer semana que vem. Esses dois livros, nós abrimos, Carl Schmitt, você entra aí para ver quem foi e tudo. Então, o doutor Gilmar Mendes se esqueceu, porque eu tenho certeza que ele aprendeu, ele deve ter se esquecido de uma lição que falava na lógica jurídica. Aí realmente é o Aristóteles, porque o Flávio Dino citou o Aristóteles, mas como se o Aristóteles fosse processualista civil. O Aristóteles nunca deixou nada sobre processo civil, nem processo penal e nem penal, mesmo porque isso aí é descoberta no direito romano, uns 200, 300 anos, depois que o Aristóteles pontificou em Atenas. Ele acha que ele quis citar na filosofia do direito a ética Nicômaco, coisa que está faltando lá dentro, tanto é que eles propuseram já um código de ética. Então você não vai propor para a sua casa aquilo que já tem na sua casa. É o mesmo caso de chegar para a dona Mar e falar, vamos comprar uma televisão, né, assim, para passado. Então você vai comprar a mesma televisão, mesmo preço, enfim, tudo. Então, tem algumas coisas que não comporta. Na ética a Nicômaco, o livro quinto trata da justiça. Uma coisa que o senhor Flávio Dino, o senhor Gilmar Mendes se esqueceram.
1: Ou eles tentam aplicar um golpe.
0: Batista, o problema, eu acho que eles esqueceram. E depois nós vamos falar do golpe. Que de acordo com a legislação lá, a jurisprudência. Então, você veja bem como que as coisas acontecem, né? Eles falam, porque o Aristóteles, porque isso, porque aquilo, e foram indo. Mas se esquecendo de um detalhe muito significativo, Patrícia. Você aprendeu na faculdade, o Lubis aprendeu, eu aprendi. O maior jurista do século passado, o Miguel Reale reconhecia isso, Aniceto Alcalá Zamorra no México reconhecia isso, Giulio Battalini na Itália reconhecia isso, Goldsmith na Alemanha, a Alemanha reconhecia isso através dele. Bom, o que eles pegavam e falavam, né? O Kelsen, Hans Kelsen. O Hans Kelsen foi o maior jurista que nós tivemos no século passado. Tá? E o Hans Kelsen, que eles já citaram também lá, então eu não sei se eles citam para citar ou eles citam porque conhecem a obra. O Hans Kelsen dizia, e com muita propriedade, que assuntos como ética, justiça e religião não devem fazer parte do direito, que é o direito positivo, é o direito posto, é o interesse humano. E esses problemas de ética, religiosidade, essas coisas, não são problemas que fazem parte da nossa vida e que nós os criamos na conformidade com as nossas conveniências. Por exemplo, você é católico, eu sou católico, você é católico, né? Tá certo? Por quê? Eu prefiro ser católico. O outro prefere ser espírito, o outro luterano, o outro calvinista, o outro evangélico, e assim sucessivamente. Então, você vê que aí pisaram na bola. E por isso caiu todo mundo, né?
1: O que eu notei, doutor, porque eu prestei atenção religiosamente. Não conversei com ninguém, não falei nem tchauzinho pro meu cachorrinho. Fiquei sentado, acompanhei tudo. O saber jurídico do Mendonça e do Gilmar Mendes, quem sabe mais?
0: Olha, uma coisa eu te digo. O Gilmar Mendes foi menos prudente. Do que o André Mendonça. Porque o André Mendonça, quando... E outra coisa ele, também, né? Eu sei. Outra coisa, o Alexandre de Moraes, ele não podia votar, né? Uma coisa que interessa para ele, né? E é pecado. E você viu que a hora que ele bateu boca com o André Mendonça, eu tenho testemunha, delegado e advogado. Batista, eu fico pensando, qual advogado que seria testemunha do Alexandre de Moraes, depois do que ele aprontou com os advogados no célebre processo lá do 8 de janeiro? Qual advogado que teve direito de usar da palavra, sim, com bastante coisa? Não, nenhum. Não, agora não. Então, Batista, eu não sei. Né?
1: Que foi ali o pecado do Mendonça foi deixar ir para a direita no procedimento que antecedeu, porque ele tinha um processo de 134 milhões que, já confessado, não colocou para julgamento, não colocou, tinha mais três processos, não jogou, ele colocou o que entrou por último e deu então, na cara.
0: Mas o Batista, é o tal negócio, aí nós vamos explicar depois os votos. Mas vamos analisar. Quem tinha um contrato, né, de 139 milhões com o Vorcaro? A dona Marta, sua esposa, não era, porque ela é filósofa. E a minha dona Marta também não era, porque ela também fez filosofia e letras. Então, é a mulher do doutor Alexandre de Moraes. Não, Batista, não existe esse negócio. Você viu que o Nunes Marques foi o mais inteligente deles, só que esqueceu também de um detalhe. Aí nós vamos voltar no caso da esposa do... O Nunes Marques, você viu que muito assim, olha, porque falaram muito dos meus filhos e não sei o quê, olha, abriram o sigilo bancário, não encontrou um centavo.
1: É lógico.
0: O ministro, na Lava Jato encontraram o dinheiro até na cueca. Não encontraram? Espécie. Você acha que o circo pegando fogo, você vai pegar?
1: Ontem,
0: ah, não, Batista, aí eu vou tomar um...
1: Ontem encontraram 90 mil dólares e 300 mil reais no fundo de uma churrasqueira.
0: Então,
1: se alguém fosse acender esse
0: fogo... Vou pegar fogo. Ô, Lubis, você lembra, um recebeu em mala, o outro recebeu não sei o quê. A Polícia Federal...
1: Essa semana agora.
0: A Polícia Federal está cansada de fazer busca e apreensão e encontrar dinheiro vivo mais do que os cofres do Banco do Brasil, do Banco Bradesco, banco aí, o Unibanco, sei lá, né? O pecado do Mendonça,
1: a ligação dele com o Cezinha. O Cezinha, quando ele sai, que ele deixa de advogar para o Vorcaro, a mulher do Cezinha assume. Agora, semana passada, a colega dela de escritório foi pega descendo do avião em Brasília com 510 mil então, reais dentro da bolsa.
0: Agora eu pergunto para você, que eu tenho certeza que não passou na cabeça nem do Flávio Dino, nem do Gilmar Mendes, nem do Zanin e nem do próprio Alexandre de Moraes. Quem que tem o contrato, ou tinha, com o Borcaro? Não é a esposa, a doutora, acho que vive...
1: Não, o escritório, né?
0: O escritório.
1: Ela está no escritório.
0: O escritório é dela.
1: Tem 17 donos.
0: E depois lá... Os cartões dos filhos, 300 mil. Então eu pergunto, Batista, você viu ou ouviu uma petição da doutora Vivian depois que o Vorcaro foi para a cadeia? Não, eu quero, é isso aí que me interessa. E siga discutindo lá se houve ou não houve, eu quero saber o seguinte: era advogada? Cadê a Polícia Federal? Vai lá no processo. Fala, vamos ver se ela tem. Porque, ó, peraí, você ganha 130 milhões. Isso não foi contestado. Né? Você ganha 130 milhões.
1: Não recebeu, né? Que era um contrato de 3 anos. Ele está preso, mas não vai pagar agora.
0: Alguma coisa recebeu lá atrás, né?
1: Porque...
0: Um contrato. Aí eu pergunto para você, vamos supor que ela tenha recebido uns 10 mil reais, né? Assim, e o resto seria em parcelas módicas, essas coisas todas. Ela não teria um compromisso ético de, pelo menos, acompanhar a defesa do Vorcaro? Até uma procuração. Não. Olha, Batista, você é advogado, o Lubis é advogado. Nós não precisamos de procuração para entrar com habeas corpus, você sabe disso. Uhum. Não é isso? Certo. Então, ela tem uma procuração. Por que que ela não entrou?
1: Doutor, tem uma coisa.
0: Habeas corpus.
1: Deixa eu lhe falar uma coisa.
0: Aí um habeas corpus, né? Para uma prisão domiciliar. Porque ele, o Vorcaro, ele, eu não sei, eles aí, a Polícia Federal, ele é perigoso quando ele está perto do cofre público. Então ponho em casa, né, prisão domiciliar, uma tornozeleira eletrônica, e ele vai ser monitorado pela Polícia Federal.
1: O doutor, uma coisa, esse rapaz, o senhor sempre fala aqui que o mal está aí, aberto.
0: Tá aberto.
1: E incorporou nele. Porque o que esse cara tem? Porque está falando
0: em
1: da.
0: Cinco anos, Batista.
1: O que está falando da mulher do Moraes, porque o Moraes é ministro. É. Mas o que ele tem de advogado contratado no Brasil inteiro.
0: Inteiro.
1: A esposa do Cezinha lá, que era
0: também,
1: advogada, que ficou direto, né?
0: Mas, ô Batista, eu acho essas coisas aí, me dá vontade.
1: Como é que pagava tudo isso?
0: Então, e o problema é o seguinte, nunca choveu esse tipo de chuva na minha horta, Batista. Não. Você,
1: o dia que chover vai cair granizo, não vai cair chuva.
0: Aí eu morro, como vai cair uma pedra de gelo de uns 10 quilos na minha cabeça, me mata, né? Bom, mas aí, voltando. Ei, Bahia, ó, eu ali e você também. Você pode, às vezes, pegar, não é assim, assim, mas é verdade. A sessão do Supremo Tribunal Federal, ela teve uma grande lição para os advogados.
1: Ah, teve.
0: Desaprender o que aprendeu no direito, ou sobre o direito.
1: Vamos falar
0: do... Batista? Não, vamos falar da votação.
1: Da votação.
0: Olha como é que são inteligentes, todos eles. Eu acho que lá foi tudo combinado.
1: Acho eu que também acho.
0: Lá, não, você mete o pau em mim.
1: Que no outro dia chegaram tudo abraçado.
0: Não, abraçar. Depois que terminou a reunião, aquela jornalista da Globo, a Sadi, ela falou: ah, porque chegaram lá, o Fachin já chegou abraçado lá. Com não, sei
1: no
0: quem.
1: Outro dia chegaram todo calmo, entrando junto.
0: Quer dizer que, né, eles sabem separar, né, o racional do irracional. Bom, então vamos ver. O Nunes Marques falou que não podia votar, porque isso, que aquilo, senão poderia prejudicar a atividade dele no Superior Tribunal Eleitoral. Eu não sei como e não sei por quê. Bom.
1: Mas o pior é que tem outra coisa. O Mendonça é o vice, né?
0: É, o vice. O Toffoli chegou e falou: eu me dou por suspeito, mas eu vou ficar na reunião. Se alguém falar de mim, aí eu vou ter o direito de me defender. Tá bom, fica lá, ministro. Bom, aí então sobraram o Fachin, André Mendonça, o Fux e, além do Fux, a Carmen Lúcia, o Flávio Dino, o Zanin, o Gilmar Mendes e o Alexandre de Moraes. Né? Bom, aí fizeram o voto para desdobrar os procedimentos, que eu acho que o certo é isso aí. Cada um ser votado assim. Aí eles falaram em regras. Mas regras como? Eles nunca seguiram regras no Supremo Tribunal Federal. Tanto é que está falando em código de ética lá. Bom, aí, bom, tudo bem. Então, o Fachin, o André Mendonça, a Carmen Lúcia e o Fux votaram para desdobrar. Julga o André num dia e julga o Alexandre no dia, que eu acho que o certo é esse aí. Bom, aí ficaram do outro lado o Zanin, né, o Gilmar Mendes, o Alexandre de Moraes e o Flávio Dino. Não foi isso?
1: É. Bom. Que foi um erro, misturou as duas turmas.
0: Eu sei, Batista, deixa eu falar, você vai rir. Aí você vai prometer para mim que você vai convidar a dona Marta, e eu vou convidar a Marta, menina, vamos comer uma pizza no Oasis, ou lá no Passatempo, onde tiver pizza, ou ali no Fio do Dove, ali na Avenida, você quer ver? Olha como que esse pesadelo, viu, Lubes? Eles riem na nossa cara. Tá. E depois fala que o Lula que é cara de pau. Eu nunca votei no Lula, não voto e nunca vou votar. Mas fala que ele é cara de pau. Cara, durismo, cara durismo, estava ali, Batista. Aí vamos analisar. Não foi 4-3?
1: 4-3.
0: O Flávio Dino pediu vista do processo. Ele tem
1: estava 4-4, pediu vista.
0: Ele tem até 90 dias. Ele pediu vista para ele justificar o voto dele, que todo mundo sabe que vai votar a favor do Alexandre de Moraes. Então vai ser 4-4. Batista, como é que vai assim, solucionar isso? Não tem solução. Eu vou explicar por quê. Tem duas jurisprudências fundamentais no Supremo Tribunal Federal. Primeiro, que quando há empate, o presidente do tribunal tem direito ao voto de qualidade, que é o voto de Minerva. Ele vota duas vezes.
1: Uhum.
0: Tá bom? Concorda?
1: É, isso está lá dentro do regimento interno.
0: Isso, está lá dentro de coisa. E eles não vão concordar com isso daí, a turma do lá. Aí, o que que o Gilmar Mendes, que ele gosta de ganhar no grito, viu? Você fala, aí ele assusta todo mundo, né?
1: Eles falam que ele baba na gravata, quem baba é os outros.
0: É, não, ele não isso não, até um, aí a gente tem que defender ele, porque ele não baba na gravata, não. Não. Né? É, às vezes ele pode babar no direito, mas na gravata não. Então, você veja bem o que o Gilmar Mendes, eu já até sei, presta atenção, viu, Lúcio? Guarda aí, o que o Gilmar Mendes, a hora que isso aí for a plenário, se for, porque daqui 90 dias, que ele vai esgotar o prazo, né? O tribunal entra em recesso quando? Dia 1º de dezembro.
1: Do dia 1º até o dia 10,
0: mas... Então, tá aí. Vamos supor que ele vai segurar esse processo aí 90 dias. Tá? Entrou em recesso. Só voltaria o ano que vem. O ano que vem já serão outros tempos, outra história. E o que é mais interessante, Batista, o ano que vem o presidente do Supremo Tribunal Federal vai ser o senhor Alexandre de Moraes.
1: Alexandre de Moraes.
0: É,
1: aí que eu me espero.
0: Então, olha, aí eu te falo para você. O fato de você ser muito inteligente não significa que você jogue as coisas de conformidade com a legitimidade do direito. Aí o que vai acontecer, Batista? Bom, nós já excluímos, já citamos a jurisprudência do Supremo Tribunal Federal, que é o voto de qualidade. Agora tem a outra. Aí o Gilmar Mendes vai invocar essa daí. Eu tenho certeza absoluta. O Flávio Dino vai votar, vai dar o último voto. Então vai ficar 4-4. Aí vai ficar muito assim, né? Na vista se o Fachin votar duas vezes, né? Porque já poderia ter deixado votar. Então, você vê, olha o que o Gilmar Mendes, o Flávio Dino, o Zanin e o Alexandre de Moraes estão arrumando. Aí, a hora que chegar 4-4, aí alguém do lado de cá vai falar, então, agora o ministro, né, Fachin vai dar o voto de qualidade, o voto de Minerva. Aí o Gilmar Mendes fala, eu como decano desta casa, eu lembro que uma jurisprudência que se sobrepõe a esta daí é aquela que diz in dubio pro réu. Então, quando tem empate, essa é que prevalece no Supremo Tribunal Federal.
1: Lógico.
0: Então, Lubis, você vem falar para mim.
1: Porque uma é regimento.
0: Uma é regimento e a outra é uma questão de lógica jurídica. Agora, por exemplo, no caso do Flávio Dino... Né,
1: mas será fala... que, assumindo essa é a pergunta, doutor, se o presidente tem o poder de colocar na gaveta ou não, o Moraes assumindo, ele vai colocar para ser julgado ele mesmo?
0: Ah, não vai.
1: Ele vai colocar na gaveta.
0: Por isso que eu estou falando, isso aí coisa, foi tudo combinado.
1: Eu... comecei a ler alguma coisa do regimento interno do STF. 90 dias é uma lógica. Mas se o Dino quiser ficar com aquele processo debaixo do braço, ele fica por tempo indeterminado.
0: Fica o tempo indeterminado, é o que nós falamos. Então, fizeram isso de propósito para prevalecer essa jurisprudência. 4-4, empate, não tem voto de qualidade. E sim, in dubio pro réu.
1: Eu analisei uma coisa. Poderia ficar, e o Moraes já ser absolvido. Mas, e a opinião pública, porque estava sendo televisado, mostrando
0: que mundo opinião todo. Pública? Eles estão pensando muito pouco na opinião pública. Porque se eu estivesse no Supremo Tribunal Federal, aí, se eu chegasse à conclusão que a ministra Carmen Lúcia chegou, eu tiraria a toga, punha no espaldar da cadeira e viria embora para casa. Uma hora dessa eu estaria lá onde ela
1: porque,
0: mora,
1: em Belo Horizonte. Porque, direto ou indiretamente, ela deu uma pisada neles, né?
0: É deu, mas porque... é aquele ditado, né? Se é ruim com um, pior é ruim. Ruim, pior, isso é aquele que normalmente as mulheres falam, né? Ruim com ele, pior sem ele, né?
1: Então... É, porque acontece, doutor, se ela sai, aí o que ia acontecer? Aí que eles ficam a porteira aberta, como o Ricardo Salles falou lá naquela vez.
0: E outra coisa, abriu a porteira. O Barroso, né? O Barroso já vai fazer um ano que ele não está mais no Supremo Tribunal Federal. E até hoje não decidiram. Né? Eu vi ontem uma sessão lá do Senado, aquele Magno Malta, né? Mas acabando com o presidente do Senado, o Davi Alcolumbre. E às vezes a Câmara mostrava, ele estava assim, como se ele estivesse pensando na salvação eterna. Né? É, ele estava impassível assim. Batista, eu acho que não são as instituições, mas muitos daqueles que fazem parte das três instituições no Brasil, eles deveriam, se eles não terem respeito para com a instituição, respeite o povo. Agora, se eles não respeitam nem instituições, nem o povo, tenham um mínimo de dignidade de ter respeito por si mesmo, pela sua história.
1: Ah, mas é muito dinheiro envolvido, doutor. Eles não abrem a Bíblia, nem o Código Penal.
0: Não,
1: eles bravam a carteira. É. Eles veem a carteira
0: e inclusive, o mais ali que eu vi foi o Moraes, né? Que chegou e falou, oh, eu tenho testemunho.
1: E acontece o seguinte, o Mendonça foi bater de frente com o Gilmar Mendes. É. O Gilmar Mendes, na minha opinião, ele é o mais culto ali dentro.
0: É, não, isso nós já falamos várias vezes aqui. Só que você precisa usar o conhecimento então, por bem. Né?
1: E o outro foi bater de frente. É. O que eu lamento do Gilmar Mendes, que ele teria uma saída... É. Na retórica dele, daí ele teria uma saída sem ofender.
0: Ofender, ele ofende. Mas isso daí é aquilo que a gente fala, né? O Aristóteles, que foi citado lá várias vezes pelo Gilmar Mendes, ele se esqueceu de um detalhe. O Aristóteles, aí já é na retórica, não é, na ética nicômaco. Na retórica, o Aristóteles diz que reafirmar o seu ponto de vista não significa uma descompensação emotiva, e sim reafirmar. Agora, Gilmar Mendes alterou a voz para ofender.
1: É, ofendeu.
0: Ofendeu.
1: Ele dizia, o senhor não tem moral.
0: O senhor é um moleque. Máfia. Ô, Batista, aí, máfia. Olha como é que... O Padre Eloy tinha razão. Eu tenho dois anjos da guarda. Tem um que vem pro bem e tem outro que... Ele falava isso aí. Agora veio do coisa. A hora que o Gilmar Mendes começou, em máfia, eu lembrei do Joaquim Barbosa.
1: Quando mandou cuidar dos boizinhos.
0: Que era ele vir lá, né?
1: Cuidar dos capanga.
0: Os capanga. Batista, eu vou te contar, essa cabeça minha aí.
1: Olha,
0: concordo?
1: Exato.
0: Você viu? Aí ele máfia, omertá.
1: O senhor está no lugar errado. Vai lá para o Mato Grosso, cuidar dos seus boizinhos, seus capanga.
0: Bom, aí vem o André Mendonça. O André Mendonça, olha, ele tem que ser pastor mesmo. Uma candura, assim, na expressão, fora do comum. Batista, a hora que ele falou assim, ontem na minha igreja, e eu acredito que ele tenha feito, porque ele, assim como o Gilmar Mendes, é o mais intelectualizado ali, que eu reconheço, nós já falamos isso aqui várias vezes, o mais puro é o André Mendonça. E falou, gente, eu cheguei na minha igreja,

0: Mendonça. E fala, gente, eu cheguei na minha igreja, né, aproximar religião de direito. Por isso que eu citei o Hans Kelsen.
1: Tem uma coisa, doutor. Eu falei desde o começo, comentei aqui, essa reunião do dia 23...
0: Não vai ter, já foi suspenso.
1: Não pode ter.
0: É, não, já foi, já suspendeu.
1: Porque, o Fachin. Porque não terminou. O Moraes foi colocado errado. Porque o protocolo de entrada tinha os processos, tinha 34 milhões. Então você está falando de milhões, julga isso.
0: E você viu que ninguém citou o porquê que o Alexandre Moraes seria julgado ali? Ninguém falou. Não, eles falaram no Borcaro.
1: O coisa lá, o Gilmar falou que era política.
0: É, acusou Mendonça. E tudo, tal, essas coisas assim.
1: Que não cabia essa acusação lá.
0: Não.
1: Porque ali estava se discutindo direito, verdade, não política. Ele falou que o outro estava fazendo política, ele fez também ao mesmo tempo.
0: E ali política, o André Mendonça tem que tomar cuidado, porque o Flávio Dino é forte, hein? Se eles saírem ali da. Assim, vamos dizer, da razão para entrar nas vias de fato.
1: Ele já foi tudo na vida. ele empata com a Simone Tebet. Porque ela foi vereadora, deputada estadual, deputada federal, senadora,
0: então,
1: vice-governadora,
0: Batista,
1: prefeita.
0: Também,
1: E agora o Dino foi. O Dino é a mesma coisa, né?
0: É a mesma coisa. Começou a vereador, começou juiz federal, foi ministro da Justiça, agora é ministro do Supremo Tribunal Federal. É a mesma coisa também que eu achei assim. Com um ponto de interrogação. Você citou a Simone Tebet, né? E eu acrescento a Marina Silva. A Simone é do Mato Grosso, aqui, né?
1: É, do Mato Grosso. É.
0: E a Marina
1: do Acre.
0: É do Acre. Elas vieram ser candidata a senador por São Paulo, hein?
1: É igual o Tarcísio, que é do Rio de Janeiro, veio ser candidato a governador.
0: O Tarcísio, chegou no Rio de Janeiro, ele estava em primeira comunhão. Ele nasceu lá e mudou. Eles mudaram para cá, isso e aquilo. Então, eu acho assim. Que parece que está tendo, né? Se alguma coisa vão fortalecer, vão pegar a
1: Doutor, o filho do Bolsonaro, acho que é o Carlos, ele nasceu no Rio de Janeiro e é candidato em Santa Catarina.
0: Eu sei, mas acontece.
1: Olha só que confusão.
0: Não, eu sei, mas acontece. Nós temos que analisar também um detalhe muito simples. Isso aí é da época pós-revolucionária. O Getúlio Vargas foi senador pelo Rio de candidato senador pelo Rio Grande do Sul, pelo Rio de Janeiro e São Paulo. O Jânio Quadros foi candidato a deputado federal pelo Paraná. Então, isso daí...
1: E nasceu no Mato Grosso.
0: Nasceu no Mato Grosso. Então, isso daí não é um problema de um interesse político, é um problema de você aceitar ou colocar em prática aquilo que está na legislação.
1: Uhum. Né? Então, nós vamos para o intervalo, doutor, e no próximo bloco nós vamos falar de uma coisa importante. Vamos falar um pouquinho, malhar um pouquinho o Bento Gonçalves, porque teve a Guerra dos Farrapos.
0: É.

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0: Agora são 8:18. A unidade móvel de atenção especializada à saúde da mulher do Ministério da Saúde está em Batatais. A carreta está estacionada no recinto da Festa do Leite para um atendimento especializado e ampliando o acesso a exames importantes para a saúde da mulher. Os atendimentos tiveram início ontem, 18 de setembro, e vão até o dia 17 de outubro. A reportagem da Difusora Batatais entrevistou a doutora Maria Aparecida Sina da Silva, médica e pesquisadora da Secretaria de Informação e Saúde Digital do Ministério da Saúde.
1: A importância é poder aumentar o acesso, né, ao diagnóstico de câncer de mama, câncer de colo, uterino, e possibilitar, além de aumentar o acesso, da maior resolutividade no diagnóstico precoce. Não é? São exames importantíssimos, né, como mamografia, né, colposcopia, às vezes pode ter a biópsia de colo de útero, a tomografia, mamografia, não é? Também é feito. Então, são exames assim, fundamentais para a saúde da mulher. Né?
2: E essas carretas rodam o Brasil?
1: Rodam o Brasil, são 119 carretas rodando o país todo e elas ficam numa região em torno de um mês. Né? Aqui em Batatais vai ficar um mês até o dia 16 de outubro. Né? É o Ministério da Saúde, né, com a Agência Nacional de Gestão, né, no SUS.
2: E quantos profissionais envolvidos?
1: Normalmente são os profissionais técnicos, né, enfermagem, aí tem o profissional médico, né, que vai dar o retorno dos diagnósticos. Né?
2: Atendendo não só Batatais, mas também a nossa região, né?
1: Isso, são no total 7 municípios na região e são aquelas mulheres que já estão aguardando a fila de espera. Então, assim, lembrando que não é chegar e fazer os exames, não é? Então, isso é importantíssimo para poder reduzir essa fila de espera. Né?
2: Tem todo um procedimento, fila de espera, e passar também pelas unidades básicas de saúde, que essas, por sua vez, que vão indicar aí a necessidade dos exames, né?
1: Isso, são as pacientes que já estão na fila de espera nessas unidades, não é? Então é isso, né? É sendo chamado, e assim, o papel dos agentes de saúde, né, é muito importante também para acionar, porque muitas pessoas, às vezes, o telefone se perdeu, então ir até buscar essas mulheres é fundamental, né? Para evitar o risco de deixarem de vir, né?
2: Obrigado.
1: Tá bom? Obrigada.
2: Vereador Reginaldo de Oliveira, Sabará, você teve uma participação na vinda desta carreta e de toda essa estrutura aqui para o município de Batatais.
3: Assim, fiz o requerimento aí, como sempre, pedindo aos nossos companheiros, né? E esse requerimento deu resultado. Eu sempre falo que é um trabalho de várias mãos, né? Você vê, é o legislativo fazendo a sua parte, o executivo indo atrás também, a Secretaria da Saúde falando das necessidades. E a gente hoje só tem a ganhar. O município de Batatais está recebendo essa carreta, vai atender as 6 cidades dos Vales da Cachoeira. E nós ficamos muito felizes de poder cumprir mais essa etapa da nossa luta diária, né? Que eu sempre falo que essa gratidão que eu tenho pelo povo de Batatais, eu tenho que mostrar com serviço, com ação. E é assim que a gente vai. E é assim que a gente acha que a gente cumpre o nosso papel como vereador. Exames importantes, a gente vai poder diminuir a nossa fila. Você vê, esses dias para trás eu tive uma informação de um familiar próximo com câncer de mama e está lutando. Então, assim, vai melhorar a questão do diagnóstico, melhora a questão dos exames. A gente tem só que agradecer a possibilidade de fazer esses exames. E eu preciso agradecer o Ministério da Saúde e agradecer o SUS, Fábio, porque o SUS, como foi dito, é o melhor programa de saúde do mundo. Nós atendemos todo universalmente, sem olhar quem. Se você, não importa se você é branco, se é preto, se é rico, se é pobre, o SUS atende a todos. E isso para nós é uma grande vantagem no nosso Brasil. Nós, brasileiros, precisamos nos orgulhar do Sistema Único de Saúde e precisamos fazer de tudo para manter o Sistema Único de Saúde. E é através dessas ações, dessas vindas que a gente vê a importância do SUS na vida do povo brasileiro. E de verdade, a Constituição sabiamente colocou que a saúde é um direito de todos e um dever de Estado. E aqui os entes, tanto o município como o governo federal, está cumprindo a sua parte.
2: Secretária Municipal de Saúde, Bruna Tonetti.
4: Sim, uma notícia maravilhosa, né, Fábio? Bom dia a todos da Rádio Difusora. Nós estamos recebendo a carreta de saúde da mulher, que é uma carreta que é diferente de todas as outras que nós já recebemos antes. Essa carreta, ela permanecerá do dia 18/9 até o dia 17/10 aqui conosco. Ela vai atender Batatais e a região. Ela oferta não só mamografias, mas ela também tem a capacidade de realizar ultrassonografia transvaginal, pélvica, mamária. Nós também vamos ofertar atendimentos de colposcopia e até biópsia aqui nessa carreta. Vamos supor, Fábio, que uma mulher faça sua mamografia e aí teve uma alteração, precisa complementar com uma ultrassonografia de mama. Eles já vão fazer. Se durante essa ultrassonografia constatou mesmo essa lesão, porque tem aqui a presença do profissional médico que conduz essa avaliação, essa mulher já vai ser direcionada para fazer a biópsia. Aqui tudo dentro da carreta, tudo seguindo esse fluxo que foi muito bem planejado para a gente conseguir fazer um atendimento adequado de rastreio e de diagnóstico precoce para essas mulheres que necessitarem de serem encaminhadas para um serviço oncológico de referência. Então, caso, vamos supor, coletou a biópsia, esse tecido ele vai ser encaminhado para o laboratório para fazer análise anatomopatológica. Deu uma alteração? É um câncer? A secretaria, junto com o Ministério, vai fazer um atendimento de teleconsulta, caso a carreta ainda não esteja mais aqui, né, porque vai até o dia 17/10, e a gente vai encaminhar para o hospital de referência em Ribeirão Preto para continuidade do tratamento.
2: Ô Bruna, toda a equipe médica que vai fazer os atendimentos dentro dessa carreta é de Batatais, veio do Ministério da Saúde, como que é?
4: É assim, é um programa do Ministério da Saúde que chama Programa Agora Tem Mais Especialistas. Eles fazem uma contratação de carretas, então só para vocês terem uma noção, tem 119 carretas no Brasil todo agora, tem carreta em Rondônia, em várias regiões, mas a carreta que está aqui conosco, que é a equipe de Barretos do Hospital do Amor. Então nós temos esse privilégio de estar com uma equipe de ponta aqui conosco, né, o que é muito bom, que nos traz uma confiança ainda maior, porque nós conhecemos o trabalho do Hospital do Amor, então é essa a equipe que está aqui com a gente, Fábio.
2: O caminho, a pessoa, o paciente passa pelas unidades básicas de saúde, se houver a necessidade, essas pessoas, esses pacientes são encaminhados para cá, como que é?
4: Então, como tem toda uma logística, como eu expliquei, não é só o exame, né, tem uma questão até de organização dos procedimentos médicos aqui dentro. Então nós fizemos por horário agendado. Basta a mulher procurar a sua unidade de saúde, que a nossa equipe vai referenciá-la com dia e hora para estar aqui. Nós temos pacientes, Fábio, que já estavam aguardando na fila para fazer a ultrassonografia. Então nós já pegamos essas mulheres que estavam na fila para agendar aqui, para agilizar todo esse processo. Então nós estamos ligando, fiquem atentas, as agentes comunitárias de saúde também estão entrando em contato diretamente, confirmando a presença. É super rápido. Você está aqui com a gente, você vai ver. As mulheres chegam, já são atendidas prontamente, praticamente. Nós já atendemos 22 só no período aqui da manhã. Ainda tem mais 10 pacientes para chegar. E você ganha até um lanchinho, tá? Então, assim, às vezes está na correria do trabalho, vai falar assim, nossa, mas eu nem tomei café da manhã, ainda não deu tempo. Não se preocupa, você vai vir aqui, ser atendida, ganhar um lanchinho ainda. Tudo muito rápido e pensado para que vocês tenham um atendimento de qualidade.
2: O atendimento será durante todo o dia?
4: Das 7 às 17 horas, tem um intervalo de almoço da equipe da carreta que ocorre das 12 às 13 horas. Mas é importante destacar, para aquelas mulheres que trabalham, nós também vamos funcionar aos sábados, inclusive no feriado, tá? Então, das 7 às 17, inclusive no sábado, com feriado prolongado.
2: O Bruno, só lembrando, e esses atendimentos não são específicos aqui só para a população de Batatais. A carreta veio também para atender outras cidades da nossa região.
4: Isso. Por quê, Fábio? Como é uma carreta do Ministério da Saúde, a gente entende que enquanto rede pública de saúde, Sistema Único de Saúde, a gente tem um compromisso de atender a nossa população e a região, porque, querendo ou não, Batatais é referência, né? Como vocês sabem. Então, nós vamos ofertar vagas para Brodowski, Altinópolis, Cajuru. Nós temos, inclusive, até agora um diálogo com Serrana também, que vai trazer pacientes para cá. Então, a carreta ela vai estar fazendo uma oferta para a nossa cidade e para a região, o que é muito legal, né? A gente fica feliz com isso. Estou vendo até algumas pessoas de Brodowski aqui chegando, representantes do município, que mostra que nós somos uma cidade que tem esse senso de responsabilidade, parceria, e que cumpre o seu papel na rede pública de saúde.
2: Tem números assim, aproximadamente, quantos exames serão ofertados?
4: Então, nós estamos trabalhando com um número de 1.600 procedimentos, tá? É claro que isso pode ter uma variação, porque, por exemplo, Fábio, nós agendamos, mas se a mulher precisar de mais algum exame complementar, às vezes nós agendamos a mamografia, por exemplo, e ela precisa fazer a ultrassonografia. A carreta não vai deixar de fazer, ela vai fazer do mesmo jeito. Então, por enquanto, 1.600 procedimentos, mas pode ser um pouquinho mais ou menos se nós tivermos falta. Mas eu já deixo aqui o recadinho, não faltem, e se não conseguirem vir, nos avisem com antecedência para a gente marcar outra pessoa, por favor.
2: Ok, obrigado, Bruna.
4: Obrigada por acompanharem, por divulgarem essa ação que é tão importante. E fica aqui o convite para todas as nossas mulheres do município. Se cuidem.
2: Prefeito Municipal Juninho Gaspar.
5: Fábio Alexandre, a todos que nos acompanham através da Rádio Difusora. Hoje, mais um dia importante para a nossa cidade. Através da articulação da Secretaria da Saúde, junto com o Ministério da Saúde, nós conseguimos que Batatais recebesse essa carreta para que nós fôssemos um polo regional e atendêssemos as mulheres da nossa cidade e de toda a nossa região. Essa ação já faz parte, inicia-se hoje, dia 18 de setembro, até o dia 17 de outubro, fazendo parte também das ações do Outubro Rosa. Então, uma carreta da saúde da mulher, com consultas e exames especializados, mamografia, colposcopia, ultrassonografia, transvaginal e também, se necessário, a punção e a biópsia. E com essa carreta, Fábio, nós cortamos toda aquela burocracia que tem no SUS hoje. Hoje no SUS, para que as pessoas tenham uma ideia, como que funciona o procedimento. A mulher ela vai até a unidade básica de saúde, até o postinho de referência, lá ela é atendida pelo clínico geral, depois ela passa para o especialista pede os exames, depois ela volta para fazer esse atendimento e ver os exames, se está tudo certo, se necessário tem que fazer a punção e a biópsia, e somente depois de toda essa trilha, de todo esse caminho, que ela é encaminhada para o hospital de referência. Com a carreta nós mudamos essa lógica. Com a carreta ela faz todos os exames aqui direto na carreta. Se necessário, ela já faz a punção e a biópsia aqui também nessa carreta. E imediatamente ela já é encaminhada para o hospital de referência. Para Ribeirão Preto, para o hospital de referência. Então a gente corta todo um caminho, ganha tempo. Isso é importantíssimo para o tratamento. E lembrando também que aqui a gente tem o Hospital do Amor de Barretos, que é responsável pelos profissionais, responsável técnico pelo atendimento das nossas mulheres, então são profissionais de excelência que estão atendendo a nossa população. E Batatais volta a ser referência. Hoje nós somos o polo regional recebendo a carreta, atendendo 1.600 mulheres de Batatais e de toda a região. A gente tem toda uma estrutura aqui para receber essas mulheres. São as mulheres, o município já está entrando em contato com as mulheres que estão cadastradas para fazer esse atendimento, para fazer esses exames, que já estavam aguardando esses exames. Quem não está cadastrado, procura a sua unidade básica de saúde, o seu postinho mais próximo da sua casa, o seu postinho de referência, que ela vai receber as orientações e, se necessário, ela vai ser agendada, cadastrada e encaminhada aqui para fazer os seus exames na carreta.
2: Toda a estrutura aqui no recinto da Festa do Leite.
5: Toda a estrutura aqui no recinto da Festa do Leite, com ventiladores, água disponível, nós temos uma tenda, nós temos cadeiras, só que o atendimento ele é agendado, então ele é muito rápido, a gente não tem nem fila praticamente. Então a gente está podendo fazer com que a orientação seja feita, as pessoas procurem para que a gente possa receber esse atendimento aqui na carreta.
2: Obrigado, prefeito.
5: Muito obrigado, Fábio Alexandre, e parabéns para a Rádio Difusora, presente nos grandes acontecimentos da nossa cidade, levando a boa informação para os lares das famílias batataenses.

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Agora são 8 horas mais 39 minutos. Nós estamos apresentando o nosso Café com Notícias, hoje aqui conversando com o professor doutor José Carlos Garcia de Freitas. 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Agora são 8 horas e 40 minutos. Doutor Freitas, hoje é um dia importante, porque no momento, o que está sendo discutido no Brasil? Depois de mais de 200 anos, volta a discussão a carne. Hoje,

0: Nós produzimos a melhor carne, né? E essa briga, Europa quer comprar, não quer comprar, Estados Unidos, enfim, nós temos. Mas isto lá na década do Império, né? O charque era a carne que não tinha geladeira e tal.
1: Não tinha, aqui em Batatá tinha o charque, que era dos... ali da... como é que se chamava... Escavaça. Isso. Ali o charque. E este o açougue, que onde hoje essa loja é demais, né?
0: É demais. Acontece que lá no Rio Grande do Sul, o pessoal era vivido charque.
1: E charqueada.
0: Charqueada, né? E o Império né, cobrava um imposto muito alto deles.
1: Muito alto.
0: E a carne da Argentina e do Paraguai entrava sem imposto.
1: Sem imposto.
0: Eles resolveram, então, fazer uma guerra. Querer criar uma federação, né? E aí o Bento Gonçalves... Que empresta o nome a uma cidade.
1: Inclusive ali no Rio Grande do Sul, Batista, eles têm aquilo que nós, às vezes, sentimos carente em outras regiões. O espírito de brasilidade de fronteira. Você vê o Getúlio Vargas, o João Goulart, né? Oswaldo Aranha, Bento Gonçalves, Pinheiro Machado, Batista Sátiro. E eles aí deu uma mão de obra para o Rui Barbosa, que eles brigaram. Pinheiro Machado e o Rui Barbosa. E aí o Rui Barbosa foi convidado para ir numa solenidade em que ia ser homenageado o Pinheiro Machado. E meia hora antes dele sair de casa, para ir na solenidade, chegou um cliente do Rui Barbosa. E o Rui Barbosa pegou aquelas escadas que tem rodinha, ela corre assim nas estantes de livro. E foi lá para pegar o livro. O livro estava na quarta instante. O Rui Barbosa ou escorregou, caiu e luxou a perna. Aí ele falou assim, foi a última rasteira que o Pinheiro Machado me passou, que não deixou eu ir na
0: reunião.
1: Na solenidade.
0: Aí, no dia de hoje, porque aí instaurou a guerra dos farrapos.
1: Dos farrapos.
0: Engraçado que eu achei, doutor, que não tinha negócio de farrapos. É que os produtores de carne era boiadeiro.
1: Sujo, andava com aquilo.
0: Então,
1: os outros chamavam de farrapos.
0: A turma do Império, você chamar esse
1: de farrapos.
0: Aqueles farrapos lá, né? Mas como é, o Zé Garibaldi, como é que ele entra nessa guerra dos farrapos, doutor?
1: Batista, o Zé Garibaldi era um Che Guevara, assim, um pouco olhando para a direita, o Zé Garibaldi. Porque o Zé Garibaldi, onde tinha revolução,
0: ele
1: estava lá. E como Che Guevara. O Che Guevara ajudou a fazer a revolução em Cuba, né, em 59, ele, Castro Alves, Raul Castro, Cifuente, né? Aí o Fidel Castro, muito inteligente, falou, já que você gosta de orientar, fazer essas coisas, vai na África. Aí ele foi na África e teve sucesso lá. Orientou a turma, teve sucesso.
0: Que ele era italiano.
1: Não.
0: O Zé Garibaldi.
1: Não, o outro, o Che Guevara.
0: O Che Guevara.
1: Aí ele voltou para Cuba. Aí o Fidel Castro falou, vai na Bolívia. Ah, ele foi lá, mataram ele. E o Zé Garibaldi, ele era mais inteligente, né? Ele saía antes do circo pegar fogo.
0: Uhum.
1: Então, ele teve na Itália, aliás, a unificação da Itália, Batista, ela deve-se ao Zé Garibaldi. Por quê? Porque o príncipe do Maquiavel, Nicolau Maquiavel, que foi aí um grande renascentista, né? Foi ele que primeiro usou essa expressão Estado, foi o Maquiavel no Príncipe, que antes falava a polis, os gregos, e a urbe, entre os romanos, a cidade, né? E o Maquiavel, nesse livro dele, o Príncipe, ele elabora os princípios para o bom governante. E sobre as quatro décadas aí, tudo, ele fala da necessidade da unificação da Itália. Por quê? Porque na época do Maquiavel, a Itália era dividida em condados, baronatos, ducados, né? E você vê, cada um para si, Deus para todos. E o Garibaldi falou, gente, tem que unificar. Isso há uns 200 anos, baseado no que o Maquiavel tinha falado no Príncipe, né? E ele conseguiu unificar a Itália. E a hora que ele acabou de unificar, ele veio no Brasil, conheceu a Anita Garibaldi, né? Casou-se com ela, depois esteve lá no Rio Grande do Sul, né?
0: É porque é interessante que muita gente fala assim, não, a Guerra dos Farrapos, eles perdeu a guerra. Não perdeu.
1: Não perdeu nada.
0: Teve um acordo do Garibaldi.
1: Com o pessoal lá, ele foi o pacificador. Porque o Garibaldi, o Giuseppe Garibaldi, pouca gente sabe, o Batista, ele era general. E não era general assim da Guarda Nacional do Brasil, não, né? Era general, título conseguido assim por, assim, né, nos campos de batalha foi sendo promovido, né? Tenente, capitão, major, né? Tenente-coronel, coronel, até chegar a general. E um detalhe muito significativo, né? Ele era maçom,
0: né? Ele era maçom.
1: Ele era maçom. E você sabe, a maçonaria naquela época, ela tinha um código, que é o que nós chamamos de landmarks, né? Como se fosse um código de ética, né? E ele seguia muito os landmarks, que é aquilo que dá uma vida e uma visão éticas para a maçonaria. E ele sempre foi isso aí. Você pode ver que você nunca vai ouvir dizer que o Garibaldi foi corrupto, foi isso, foi aquilo. Ele gostava de uma brasileira. E quem não gosta de brasileira?
0: E ele levou ela embora.
1: Levou ela embora. Então, ele...
0: Depois ela acabou morrendo.
1: Morreu. E o Garibaldi Batista, ele tem aí uma história muito bonita. Eu vou ver se eu arrumo um livro sobre isso aí. Eu vou te dar. Onde ele passava, ele era um pacificador. Primeiro ele vinha como pacificador. Aí se não der certo a conversa de pacificador, ele entrava no palco. Então já está dizendo, então, vamos guerrear. Então era desse jeito que ele fazia. Mas você pode ver por onde ele passou, toda a obra dele é reconhecida. No Rio Grande do Sul, os farrapos, né?
0: É.
1: No, na Itália, a unificação da Itália. Né?
0: Engraçado que era, no caso, para os gaúchos, é charqueada, né? E para o Império, os farrapos. Guerra dos Farrapos, né? Nós tivemos gente muito importante no Brasil, Bento Gonçalves, que criou tudo aquilo lá e acabou levando vantagem.
1: É, porque
0: ele só parou, porque aí mexeu nos impostos.
1: Não, porque não é uma coisa certa.
0: A concorrência,
1: né,
0: era muito grande.
1: A carne, que eu não diria nem concorrência, diria desonestidade, porque a carne da Argentina e do Uruguai entravam sem impostos no Brasil.
0: E vinha direto para o Rio de Janeiro.
1: E punham um imposto elevado, né, para a carne brasileira. Né? Então, o simples fato de tirar a carne do Rio Grande do Sul, passar para Santa Catarina, passar para Paraná, até chegar em São Paulo e no Rio de Janeiro, que era a capital do Império, era Rio de Janeiro. Né? Então, Batista, o coitado do criador lá do Rio Grande do Sul...
0: Engraçado que eles, para chegar em São Paulo, era mais difícil do que a da Argentina.
1: Porque
0: só tinha o porto na Lagoa dos Patos.
1: Só. E um detalhe, mas se você for analisar, aí é que a gente vê a genialidade do Getúlio Vargas. Porque a política era café com leite, era Minas e São Paulo, São Paulo e Minas. Né? O Getúlio era governador do Rio Grande do Sul. Aí foram lá, olha, você não quer ser, assumir, não sei o quê. Ele pegou e assumiu. E você pode ver que ele não beneficiou o Rio Grande do Sul. Não. Ele único, exclusivamente, falou, daqui para frente vai ter que ser assim. E ele é considerado aí o pai, né, do Brasil moderno, o Juscelino Kubitschek, aquele negócio de indústria, de automóveis, essas coisas, o precursor de tudo isso é o

0: Vargas. Você vê o que ele fez, a Siderúrgica Nacional, a Companhia Vale.
1: Muita gente não sabe, mas ele não era um matuto. Ele era um cara preparado, porque antes de ser governador...
0: Ele era advogado e ele foi promotor de justiça.
1: De justiça.
0: Foi promotor de justiça. Então, você percebe que ele era assim, um cara bem escolado. E ele aceitou seu chefe por causa disso. Porque a partir do momento em que o Getúlio assume o governo, em 1930, aí ele fica até 1934, aí fala de uma Constituição, aí depois outra em 1937, aquelas coisas, até ser derrubado pelo ministro da guerra.
1: Ele foi traído.
0: Foi traído. E quem era o ministro? O Eurico Gaspar Dutra, que veio a ser candidato e ganhou a eleição em 1945, assumiu em 1946 e determinou a elaboração da Constituição de 1946, que foi a Constituição mais bem elaborada do Brasil. Foi de 1946. Com um detalhe muito significativo: de todos os presidentes que o Brasil já teve, incluindo Getúlio Vargas, né, que eu admiro muito, meu pai era PTB do Getúlio, né, porque o Getúlio era o pai dos pobres e a mãe dos ricos. Ele fundou o PTB para os pobres, Partido Trabalhista Brasileiro, e fundou o PSD aqui em Minas, né, para os ricos, a classe produtora. O Getúlio era muito inteligente.
1: E o PDT também não foi?
0: Ele não teve dito. Não. Quem fundou o PDT foi o Brizola.
1: O Brizola.
0: Né? Depois que ele perdeu na briga, né, com a sobrinha do Getúlio Vargas, que o Golbery do Couto e Silva, que era o ministro da Casa Civil, né, quando houve a abertura, então o Golbery preferiu dar o PTB, a direção do PTB, para a sobrinha do Getúlio, a Ivete Vargas. Né?
1: Ivete.
0: Acontece o seguinte, era um economista por causa do Rio Grande do Sul. Era um economista muito famoso do Rio Grande do Sul, da Ivete Vargas.
1: Da Ivete.
0: E aí o Brizola, que se achava o herdeiro natural do Getúlio, que não era o herdeiro natural, era o João Goulart. Né? Aí o Brizola fundou o PDT, Partido Trabalhista, né, essas coisas, democrata.
1: Bom, interessante que nós estamos no período eleitoral. Não podemos falar aqui, mas eu vou deixar marcado para o dia 5 de outubro a gente voltar a falar sobre o assunto da sua previsão.
0: Ah,
1: que
0: sim.
1: Que eu achei a mais.
0: Não,
1: nós não pode falar
0: não
1: no
0: dá.
1: Ar, mas. Mas...
0: Então, mas. Mas eu falei. Você não pode falar no ar. Não. Mas se tiver a gravação, você pode pôr, porque é coisa passada.
1: É. A gravação. Não, mas hoje,
0: aí,
1: o senhor falou hoje a questão. Avaliando a situação política de hoje, que tá, ficou claro.
0: O Brasil é o único país do mundo. Isso está no artigo 2º, né? Os poderes são independentes e harmônicos entre si. O Brasil é o único país do mundo que tem os três poderes dependentes um do outro e harmônicos entre eles. Você pode ver que o Lula não faz nada sem ouvir o Alexandre de Moraes, o Alexandre de Moraes não faz nada sem ouvir o Lula, e ambos não fazem nada sem ouvir o Columbre, porque o Batista, o Hugo Mota. Né?
1: É.
0: Você fica analisando, tudo sai de São Paulo.
1: Tudo.
0: Tudo. Com a exceção do Supremo Tribunal Federal, mas é uma exceção, porque ali a presidência do Supremo é um rodízio. Né? Agora eu pergunto para você, por que o presidente da Câmara dos Deputados, sendo que São Paulo tem 70 deputados, é o Hugo Mota de Alagoas. Por que o presidente do Senado, e consequentemente do Congresso, ou o Columbre, que foi eleito com uns 30 mil votos lá do Amapá?
1: Amapá.
0: Ah, Badis, isso aí não dá, né?
1: Presidente é pernambucano.
0: O presidente pernambucano. E o São Paulo, nós trabalhamos.
1: Nós trabalhamos.
0: Isso, okay, isso, aquilo, tal, tal. Mas aí, mas concluir o negócio do Getúlio Vargas lá. Ele era terrível, Batista. Nossa Senhora! E o duro que o Getúlio, ele conseguiu se cercar dos homens mais inteligentes da época.
1: É.
0: Batista, você precisa... Quem que...
1: Não, e o mais
0: Gustavo Capanema.
1: Então, mas e uma coisa que é interessante, porque falava Getúlio é da direita, Getúlio é isso,
0: não,
1: é ditador,
0: ninguém
1: tal.
0: Sabe,
1: ninguém sabe. Ele pegou a esquerda,
0: pegou a esquerda
1: e levou tudo,
0: levou junto para trabalhar com ele. Pegou a direita, usou o nazismo e o fascismo para conseguir do Roosevelt, que era o presidente dos Estados Unidos da América do Norte, uma série de benefícios impressos a fundo perdido. E os americanos instalaram lá no Maranhão a base de Alcântara, porque os aviões norte-americanos não tinham autonomia para atravessar o Atlântico, para chegar na Europa, com gasolina. Então, eles usavam assim. Aí vieram aqui, Batista. Essa história. Nós já contamos essa história.
1: É, aqui, né? Vamos agradecer aqui, doutor, a Cris Melo, que mandou aqui um bom dia para a gente, o Alcides Bueno, lá do Jorge Nazar, viu? Você, aquele abraço. O Beto Parceiros, né? O Carlos César, né? A gente agradece pela participação. É, a Isa do Rosário, lá na cidade de Franca, né? Um abraço para você. A Maria Luísa Mériga, Isabel Zangrande, Mariana Fracaroli, do Alvorada. Muito obrigado a vocês que estão acompanhando.
0: O Tobias e a Auricélia. Eu estava lá no shopping, porque eu também eu tenho o direito de ir em algum lugar aí, e fui lá para comprar livro, né? Eu encontrei o Tobias, né, e a Auricélia, não a vi. Ela estava lá, não sei se era com a filha deles, lá atrás das lojas, e o Tobias chegou e me reconheceu. E eu estava a Marta, a Rebeca e a netinha, né? E eu, Batista, eu não sei como é que é na sua família, mas a coisa mais difícil é acompanhar a mulher nas lojas. Você tem que ter duas coisas, viu, Lupes? Duas coisas para acompanhar a mulher na loja. Dinheiro e paciência. Você tem coisa que você entra assim e pega ali. Às vezes a mãe fala, não, mas você já escolheu, Marta?
1: O problema é que elas fica meia hora. Olha tudo e não compra.
0: Eu lembro que meu pai sempre falava: você entrou numa loja e tomou o pessoal, naquela época tirava aquelas peças das prateleiras. Lembro o Luiz Nunes aqui na Pernambucana, né? Então. Aí você não leva nada, meu pai sempre fala, olha, pelo menos você compra um lenço.
1: Um lenço, mas compra alguma coisa.
0: Então o Tobias e a Auricélia, né, nós tivemos contato com eles, eles ouvem o programa Café com Notícias, segunda, terça, quarta, quinta e sexta, e sábado. E agora tem um detalhe aqui, o Luiz Antônio, Tardio, lá de Franca, tem o celular 1699, 377-8636. Ele pediu para nós localizarmos. Eu localizei. Até falou, Freitas, sai a campo aí, vê se localiza. Eu localizei. Bom,
1: só que
0: o Ari Tardivo. O Ari Tardivo já falou para mim algumas vezes: olha, doutor, eu ligo lá, não atende o telefone, né? Então, o senhor Luiz Antônio. Os teus parentes aqui, é gente boa, hein? Aqui em Batatais, aqui. São seus primos, viu? É gente boa, viu? E gente assim, que não tem banco porque precisa de carta patente, mas tem muito capital depositado em banco.
1: Depositado. Obrigado, doutor Freitas.
0: Se Deus quiser, até a semana que vem.
1: Com as graças de Deus, a gente encerra mais um Café com Notícias. Eu volto amanhã, a partir das 8 horas, né? Com o nosso Alô Saudades. Você volta só na segunda-feira, Lubis. Então, bom final de semana para você, viu? Durmam bastante, aproveite dormir durante o dia, porque de noite o garoto chora. E acorda até os vizinhos, tá bom? Meus amigos, fique com Deus.
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0: Sempre, sempre! Olá, bom dia, tudo bem? Tudo certo? Tudo na paz? Todas mil e uma maravilhas? Pois é, estamos aqui neste sabadão, dia 19 de setembro, o ano 2026, e a partir de agora, aqui só sucessos vão rolar, hein? Até às 11 horas da manhã, juntamente com Supermercados Nori, a rede da economia. Preparadinhos? É um sucesso após o outro. O Lubis me auxiliando. E vamos nós, trazendo aí as primeiras músicas das campeãs. Gian e Giovanni, quem ama, confia. Depois tem Simone Mendes, Direitos Iguais. E o Murilo Ruf, Saudade Estranha.
1: Linda essa canção.

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Fãs da Semana, Murilo Rufi, Saudade Estranha, agora são 9 horas e 16 minutos, hein? 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Intervalinho, já já a gente volta.

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3: Quantas horas? Agora são 9h25. 9h25. Vamos chamar o Juliano. Tem informações esportivas.
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3: Oi, Juliano.
10: Alô, Luciano Canelli. Bom dia,
3: bom
10: meu
3: dia.
10: Jovem. Você tá bem, menino?
3: Graças a Deus.
10: Oh, que maravilha. Então vamos continuar assim nesse sabadão gostoso.
3: Maravilha.
10: Curtindo as campeãs da semana?
3: É isso aí.
10: Show de bola. Bom dia, Lube. Estamos junto. E daqui a pouquinho aqui no Momento Esportivo.
3: Fala.
10: Desfalques no Peixe. Uma cena familiar e bem-humorada envolvendo Lionel Messi chamou a atenção após a conquista da Copa dos Campeões pelo Inter Miami. Em vídeo, um dos filhos do argentino aparece abraçando o papai e, durante o cumprimento, passa a mão na camisa do craque e aí leva a mão no nariz. Na sequência, o menino faz uma careta em uma reação que aparenta ser provocada pelo cheiro da camisa. Messi percebe a ação do filho e começa a gargalhar. O momento espontâneo rapidamente chamou a atenção nas redes sociais. A cena aconteceu depois da vitória por 2-0 sobre o Cruz Azul, que garantiu ao Inter Miami o título da Copa dos Campeões. Ô Messi, que isso? Se precisar, eu tenho uns perfumes aí, viu? O Santos não terá o goleiro Gabriel Brazão para a sequência do Brasileiro 2026. Ele, que já vinha sentindo dores na região do ombro esquerdo, viu o quadro se agravar após a partida contra o Atlético Mineiro em Belo Horizonte na última quarta-feira, pela Copa Sul-Americana, e vai antecipar um procedimento cirúrgico na região, que estava previsto apenas para o fim da temporada. O Santos não informou quando será a operação do jogador e tampouco o tempo de recuperação. João Paulo e Diógenes disputam a posição. Quem também desfalca o Santos amanhã é o volante e zagueiro William Arão, que sentiu dores no músculo oblíquo interno do abdômen.
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10: Segue ele.
11: Luciano Canelli.
10: Claro que é ele, Luciano Canelli e as campeãs da semana.
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0: 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Deixa eu mandar uns alôs aqui para as turminhas, né? Oi, Gorete, espanholas. Bom dia para você também, querida. Bom finalzão de semana, tá certo? Tudo de bom para você e para toda a família. Maria José na audiência. Janzito Escatena. A Rita, né? A mãe, a Rita, a Maria Rita. Ali no Riachuelo, curtindo aqui as campeãs da semana. Meinha, um abraço. Vera Lúcia Alves. E as meninas e meninos que estão aqui ligadinhos com a gente. E vamos curtir agora mais sucessos. Zé Neto e Cristiano, Cadeira Cativa.

Mexe nas minhas gavetas, Danilo e Davi, Péricles e Ana Castela, simplesmente acontece. Curtimos aqui nos 88, hein? 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
11: 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É isso aí, as campeãs da semana. Agora são 9h40. 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

0: E simbora aqui com as campeãs da semana, sucessos rolando, alô Gersina, do Carmo, do Auxiliadora, curtindo a gente, Zé Roberto Picolezeira, um forte abraço aí pra vocês, Kleber e Cauã, mil adjetivos.
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semana, só sucessos rolando neste sabadão, as músicas mais tocadas, mais pedidas durante esta semana aqui na Difusora e em outras emissoras do nosso Brasil, hein? Curtimos Grupo Menos é Mais, essa daí, ó, é, que tem, né, participação do Pablo com Grupo Menos é Mais, Saudade Inconveniente. Também curtimos Grupo Menos é Mais, Champanhe, Diego e Vitor Hugo, Beijei a Cura. Faltando 7 minutinhos para as 10 horas da manhã, Estopa Serralheria, onde comprar é só alegria, com a sua mega promoção, mês fecha a obra, é isso mesmo, até o final do mês agora, mês de setembro, então tem poucos dias aí, hein? 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Fechando a primeira hora aqui das campeãs da semana, Tiaguinho, Pensamentos Intrusivos, daqui a pouquinho tem jornalismo e tem a última hora das campeãs, hein?

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1: 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São 10 horas da manhã e a Prefeitura de Batatais abriu a consulta pública para a elaboração da Lei Orçamentária Anual LOA de 2027. E a sua opinião é fundamental para definir as prioridades do nosso município. Até o dia 23 de setembro, você pode enviar suas sugestões, demandas e propostas de melhorias para os serviços públicos e para a nossa cidade. A LOA é um instrumento que define o planejamento e a destinação dos recursos públicos ao longo do ano. Todas as contribuições da população serão analisadas conforme a viabilidade técnica, administrativa, orçamentária e a legislação vigente. A participação popular fortalece o planejamento de políticas públicas diretamente voltadas para as reais necessidades dos moradores. Basta preencher o formulário eletrônico até 23 de setembro, disponível nas redes sociais da Prefeitura. E o prefeito de Ribeirão Preto assinou ontem o contrato para dar início à primeira etapa da Via Leste-Oeste, projeto de mobilidade urbana que prevê uma ligação entre diferentes regiões da cidade. O primeiro trecho será 2,5 km, passará pelo Morro da Vitória e contará com uma ponte estaiada sobre a rodovia Anhanguera. O contrato para a execução da primeira etapa prevê investimento de 263,1 milhões de reais, dos quais 250 milhões serão financiados e 13,1 milhões correspondem à contrapartida do município. Segundo a prefeitura, a obra deve facilitar principalmente o deslocamento de moradores da Zona Leste. A rodovia funciona hoje como uma barreira física entre bairros como Parque Residencial Cândido Portinari e Parque dos Flamboyants e outras regiões da cidade.
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11: Bom

0: É, hora final aqui das campeãs da semana. Ih, mas tem muitos sucessos pra rolar neste sabadão. Forte abraço pra todos os aniversariantes, não é? Deste sábado, amanhã, domingão, você que também que vai completar mais um ano de vida. Desejamos só coisas boas, maravilhosas, tudo de bom pra todos os aniversariantes. Bom, agora são 10 horas e 6 minutos. Aqui nos estúdios Onda Difusora, tá fresquinho, tá gostosinho, tá 23 graus. Agora a temperatura externa aqui no centro, aqui na Santos Dumont, 25 graus, a umidade relativa do ar, 59%. E o tempo? O tempo é bom neste sabadão aí, viu? Maravilha, maravilha. Estamos aqui com as campeãs da semana. É sucesso após sucesso. Então vamos lá, Lucas e Igor, Flash.
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Sorriso Maroto, Ferrugem, Perdas e Danos, Zé de Camargo, Irmão da Lua, Amigo das Estrelas, Elis Just, Cowgirl, mais um bloco aqui de sucessos que você está curtindo, sim, neste sabadão aqui, nos 88,3, Difusora sempre ao seu lado. 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

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Vamos pro intervalo rapidinho, já já tem mais sucessos, hein? Continue aqui. Esporte.

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4: Na gravidez, a azia acontece porque a válvula da boca do estômago se relaxa durante a gravidez, deixando o ácido próprio do estômago voltar para o esôfago, tudo que vai da boca ao estômago, dando aquela sensação de queimação. Evite alimentos pesados, principalmente frituras e refrigerantes. Procure evitar alimentos líquidos ao deitar-se.

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1: Quantas horas? Agora são 10h22. 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Bom, são 10 horas e 24 minutos. Daqui a pouquinho o Juliano Rodrigues chega com mais informações esportivas, mas agora a gente vai curtir essa. Mais um sucesso. Diego e Vitor Hugo, Moça pra Casar.
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0: Casar, Diego e Vitor Hugo. São 10 horas e 26 minutos. É você curtindo, é você na boa aqui na Difusora. Alô, João, alô, Cláudia. Um forte abraço pra vocês. Tudo de bom, bom finalzão de semana. E pra você também que está ouvindo, acompanhando a gente, não é? Através aí do site difusorabatatais.com.br, o app da Difusora, o aplicativo, ou também na Alexa. Valeu, você aí da nossa região Brasilzão. Mundão, bom sabadão. E o Juliano tá chegando novamente.
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0: Vai, Juliano.
2: Estamos de volta, Luciano, com mais informações esportivas aqui nas campeãs da semana. E agora, já no momento esportivo, críticas a Vini Júnior. Vini Júnior, o Vini Malvadeza, começa a perder terreno para Mbappé na disputa por protagonismo no Real Madrid. É o que destacou o jornal Marca desta semana. O brasileiro foi substituído nos 3 últimos jogos e deixou o campo no segundo tempo contra Inter de Milão, Rayo Vallecano e Elche, enquanto o francês vem ganhando espaço com atuações mais decisivas neste início de temporada. O Marca lembrou que José Mourinho começou a temporada tentando equilibrar ao máximo os minutos dos dois principais atacantes. Nos 4 primeiros jogos, Vini e Mbappé foram titulares e a diferença de participação entre eles era de apenas 6 minutos. O cenário mudou nas últimas partidas. Mbappé soma 630 minutos na temporada contra 598 de Vini Júnior e marcou 8 gols em 7 jogos. O brasileiro tem 1 gol e 3 assistências. Além disso, o jovem Carlos Espi, que vem ganhando minutos no elenco, já marcou mais vezes que Vini em campo. Apesar da diferença, o Marca pondera que a situação ainda está longe de representar uma crise para o brasileiro. Vini continua titular do Real Madrid e praticamente não perdeu espaço na equipe. A questão, segundo a análise do Marca, é que o equilíbrio planejado por Mourinho entre os dois astros já não é o mesmo das primeiras rodadas.
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2: Ah, é Luciano Canelli e as campeãs da semana.
0: É isso aí.
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0: 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E é lugar de sucessos também aqui na Difusora. Henrique e Juliano, Amor dos Outros.
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0: Ed Brito, Samuel, toda mulher também, Dudu Costa, imagina eu aqui. Você curtiu mais um bloco gostoso das campeãs da semana, bom demais, sabadão fantástico, sabadão maravilhoso. A gente vai pro intervalo, mas é rapidinho, já já tem mais sucessos, hein?
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0: Embora não percebam, os próprios donos acabam motivando um comportamento eufórico no cão na hora de passear, pois pegam a coleira e começam a gritar: "Está na hora do passeio! Uhul, vamos passear!" e outras variações. O cachorro acaba se empolgando com as reações e começa a pular naquele momento. Isso pode causar ansiedade no animal, sabia? Mostre a ele que o momento do passeio é algo natural. Coloque a guia e não faça nenhum comentário. Se preciso, deixe-o até mesmo brincar já com a coleira no pescoço, pois ele não ficará agitado toda vez que vê-la em sua mão.
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7: Difusora. 15 minutos para as 11. Difusora 88,3, sempre ao seu lado. Vamos curtir mais sucessos que já está no finalzinho aí, as campeãs da semana. Agora tem Marcos e Belucci, Pena Que Você Já Namora.

0: uma pessoa tem 90% daquilo que você procura em alguém. Só que você foca naqueles 10% que falta. Aí você sai pra rua, se aventura, e realmente você encontra aqueles 10%, mas não se deu conta que perdeu os 90%.
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e Maraísa, 90.10. Deu uma atropeladinha, mas tudo bem. É assim mesmo, né? É sábado. Bom, já, Lubis, terminamos já a edição de hoje das Campeãs da Semana. Mas daqui a pouquinho tem mais sucessos, só que sucessos do passado, tá certo? Pra gente recordar no Baú 88. 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Pra gente fechar a edição deste sabadão, Gustavo Lima, Bala Alojada, até daqui a pouquinho.

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2: Faltando 2 minutos para as 11, a Prefeitura de Batatais, por meio da Secretaria Municipal de Saúde, a SEMUSA, trouxe para o município, até 17 de outubro, a Unidade Móvel de Atenção Especializada à Saúde da Mulher. A carreta está estacionada no Centro de Eventos Antônio Carlos Prado Batista, o recinto da Festa do Leite, e oferecerá atendimentos ginecológicos em consultório móvel, além de mamografia, ultrassonografia, biópsia de mama, colposcopia e cirurgia de alta frequência para lesões do colo do útero, realizados por equipe especializada. Os atendimentos são realizados de segunda a sábado, das 7 às 12 horas e das 13 às 17 horas, e são destinados a mulheres encaminhadas pelas UBSs, Unidades Básicas de Saúde do município, mediante pedido médico e agendamento prévio. O Ministério de Minas e Energia formalizou o plano de testes para uma nova mistura da gasolina, que terá início a partir da próxima semana. Com a publicação de uma portaria no Diário Oficial da União, o combustível fóssil avaliado terá 35% de etanol anidro na composição, contra os atuais 32% adotados na gasolina distribuída desde agosto de 2026. O projeto faz parte da Lei do Combustível do Futuro, que visa reduzir a emissão de gases poluentes e mitigar a vulnerabilidade dos preços pela variação internacional do petróleo. O cronograma foi aprovado pelo Comitê Técnico Permanente do Combustível do Futuro, mas só passará a valer a partir da publicação da portaria. No entanto, cabe ao Conselho Nacional de Pesquisa Energética e a aprovação da nova mistura de etanol que cria a gasolina E35.
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2: 11 horas, 5 minutos. Começando o nosso Baú 88, edição deste sábado. Já começamos bem, hein? Com Luca, Porta Aberta.

Barulho de quem com Jenna. Agora são 11:12 é o baú 88. Ah, tem muita música ainda pra você recordar, hein? Vocês lembram do Absinto? Fez um grande sucesso nos anos 80. E agora a gente recorda um dos grandes sucessos do grupo, Lobo.

Floss deu ao. A gente recordou também Absinto Lobo no baú 88. Agora são 11 horas e 19 minutos. Deixa eu mandar um abração para nossa amiga Cida Boldrin, né, Cida? Toda a turma lá do Bar do Boldrin, um grande abraço para vocês. Obrigado aí pela audiência e bom sabadão. E só naquela gelada, naquele torresmo bom aí do amigo Boldrin, hein? Um abraço para vocês, tudo de bom.

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6: Agora são 11 horas e 24 minutos. Sabadão aí, bom finalzão de semana para todos ligadinhos aqui na Difusora. Lembrando que após o baú, vamos ter o Fábio Alexandre com as informações esportivas. Depois, ao meio-dia, tem o horário político, né? Gratuito. E a partir do meio-dia e 25, tem o Padre Neuci Souza com o programa Encontro com Deus. O Padre Neuci e com toda a sua equipe. Bom, baú trazendo agora Grupo Nenhum de Nós, Camila.

Camila, nenhum de nós. Baú 88, são 11 horas e 29 minutos. Bom, eu vou ficando por aqui, mas calma, calma que eu vou deixar duas saudades pra gente recordar, tá bom? E após o baú, vem aí o Fábio Alexandre com as informações esportivas e pra gente fechar a edição. Village People com IMCA e Noel. Like a Shield. Grande abraço. Bom final de semana. Até segunda no Rádio Show.

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4: 11 horas 38 minutos, bom dia, em campo Difusora nos Esportes deste sábado, hoje 19/9/2026, 19 de setembro de 2026. Bom dia, Lubis, bom dia para você que está sintonizado aqui na programação da Difusora FM 88,3 e agora aqui no Difusora nos Esportes. Atenção você que é torcedor do Batatais Futebol Clube, hein? Hoje tem um jogo importante da base do Batatais e vale vaga, é o Sub-11 que entra em campo hoje contra a Francana e vale vaga para a próxima fase aí da competição do Campeonato Paulista Sub-11, tá certo? Daqui a pouco os detalhes.

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6: A presença excessiva de glicose pode causar danos a muitas funções inerentes ao sangue, incluindo as tarefas do sistema imunológico, o que aumenta o risco da pessoa com diabetes contrair algum tipo de infecção. Isso ocorre porque os glóbulos brancos, responsáveis pelo combate ao vírus, bactérias e outros, ficam menos eficazes com a hiperglicemia.
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5: 11 horas 44 minutos, atenção aí ao torcedor do Batatais. Ontem, né, 18 de setembro, o nosso glorioso fantasma da Mogiana completou 107 anos de uma rica história, não é? O Batatais Futebol Clube ontem completou 107 anos no dia 18 de setembro de 2026. E para comemorar essa data, essa comemoração será hoje, neste sábado, dia 19. Logo mais às 14 horas e 30 minutos, a equipe sub-11 do Batatais Futebol Clube, o trabalho sendo realizado pelo Jean, pelo Bodin, enfim, por toda a equipe, o sub-11 entra em campo hoje em jogo decisivo contra a Francana. E esse jogo, torcedor, vale classificação para a próxima fase da competição, é o Campeonato Paulista sub-11, tá certo? Então a presença da torcida será importante. Presença da torcida para torcer para os garotos do Batatais e também para comemorar a data. Porque de acordo com o que recebemos aqui, a comemoração dos 7 anos será especial. Terá 107 pipocas, 107 sucos e 107 cervejas aí, cerveja Ribeirão, para celebrar esse momento com a torcida aí. Um agradecimento especial a todos os envolvidos. O Guilherme Borges, né, que é o Guilherme do Real Supermercados, que doou aí os sucos, as cervejas, enfim. Professor Paulinho, Paulinho Mala, com relação aí também à doação de balões, né, 150 bexigas que ajudarão aí a deixar a festa ainda mais bonita, né, melhor e tudo mais. Então, é um sábado especial, né? A torcida vai ao Escatenão torcer para os garotos do Batatais, Batatais e Francana. É um derby regional aí, valendo vaga, né? Batatais vencendo, passa a próxima fase do Campeonato Paulista Sub-11 e também comemorando os 107 anos do fantasma da Mogiana do Batatais Futebol Clube. Ontem foi o aniversário e a comemoração será hoje, uma comemoração em dose dupla, né? Comemoração dos 7 anos do Batatais e com certeza pensamento positivo, comemorando aí a classificação da equipe sub-11 do Batatais, hoje vencendo a Francana no estádio Dr. Oswaldo Scatena, tá ok? O jogo será hoje, dia 19, neste sábado, 14h30. Torcedor, vamos voltar lá ao Escatenão para torcer para os garotos da equipe Sub-11 do Fantasma da Mogiana. Força aí, garotada, vocês vão conseguir. Com certeza, pensamento positivo. Parabéns ao trabalho do Jean, parabéns ao trabalho do Rafim, também parabéns à diretoria do Batatais, no nome do seu presidente, que é o Carlos Degani, o Nenê, que vem fazendo aí um excelente trabalho. Parabéns a todos os envolvidos. Campeonato ou a Copa Paulista, mais uma rodada no final de semana, 10ª rodada. Hoje, 18 horas, o Noroeste pega o Primavera e às 19 horas tem São José contra o Comercial de Ribeirão Preto. Amanhã, 10 da manhã, no domingo, dia 20, tem Linense contra o Grêmio Prudente. Às 20h30, na segunda-feira, dia 21, o Juventus pega União São João de Araras. Campeonato Brasileiro Série B, rodada também do final de semana. A rodada foi aberta ontem, a 29ª rodada foi aberta ontem. O Vila Nova bateu a equipe do América por 1-0. O Ceará venceu o Novo Horizontino 2-1. O São Bernardo bateu o Atlético Goianiense por 1-0. A rodada prossegue neste sábado, hoje 16h30. O Sport pega o Juventude, às 18h30 o Atlético pega o Botafogo. Botafogo precisa ganhar, hein? Já há 5 ou 6 rodadas que só está tomando tamancada aí o Botafogo de Ribeirão Preto, hein? Hoje, 18h30, tem Atlético contra o Botafogo. Amanhã, 11 da manhã, tem Ponte Preta contra o CRB. 16 horas, amanhã, o Goiás enfrenta o Avaí. Às 18h30, Londrina contra o Fortaleza. 19h30, na segunda-feira, Criciúma pega o Operário. E às 21h30, na segunda-feira, na Arena Pantanal, tem Cuiabá e Náutico. A classificação: Vila Nova lidera com 51 pontos. Em segundo vem Novo Horizontino com 50 pontos. Em terceiro, Juventude com 50. E quarto, Fortaleza com 48. Se a Série B terminasse hoje, os classificados, né, que subiriam para a Série A o ano que vem: Vila Nova, Novo Horizontino, Juventude e Fortaleza. Depois os paulistas aí, o São Bernardo, né, o melhor paulista é o Novo Horizontino, está em segundo com 50 pontos. Depois o São Bernardo vem nono com 41 pontos, o Botafogo de Ribeirão Preto, 16º. E a uma posição da zona do rebaixamento, 31 pontos. Zona do rebaixamento: 17º, Avaí, 30. 18º, Londrina, 28. 19º, América Mineiro, 17. E a Ponte Preta, já fadada praticamente ao rebaixamento, em 20º lugar, com apenas 10 pontos ganhos, a equipe da Ponte Preta. Campeonato Brasileiro Série A, teremos hoje a abertura da 28ª rodada, hoje 16 horas, o Atlético Mineiro pega a Chapecoense. 17 horas tem Mirassol contra o Botafogo. 18h30 o Remo pega o Santos. 20h30, Santos voltando lá ao Mangueirão, hein? Teve aquele jogo lá complicado, né, pela Copa do Brasil, e agora o Santos volta ao Mangueirão, né? Será que o Neymar vai? hoje, 18h30, portanto, Remo e Santos. 20h30, tem Vasco da Gama e Curitiba. 21 horas hoje, São Paulo contra o Internacional de Porto Alegre. Amanhã, 11 da manhã, o Grêmio vai receber o Palmeiras. Às 16 horas, o Corinthians pega o Fluminense. O técnico do Corinthians está numa situação difícil, hein, com a corda no pescoço. Amanhã, portanto, na Neoquímica Arena, o Diniz está com a corda no pescoço, né? Fernando Diniz. O Corinthians pega o Fluminense. Também 16 horas, o Vitória vai pegar o Cruzeiro. Às 18h30, no Maracanã, tem Flamengo e Bragantino. Às 19h30, amanhã, o Atlético Paranaense encara a equipe do Bahia. Portanto, os confrontos aí da Série A, né, do Campeonato Brasileiro. Classificação: Flamengo em primeiro com 57 pontos, o Palmeiras em segundo com 56, o Atlético Paranaense em terceiro com 46 pontos, Em quarto aparece o Bahia com 46. Em quinto, o Fluminense com 45 pontos. Em sexto, o Cruzeiro 42. Sétimo, o Atlético Mineiro com 39. Oitavo, Coritiba 38. Nono, Bragantino 36. Décimo, Santos 35. Décimo primeiro, Botafogo com 35 pontos, 12º São Paulo 33, 13º Vitória 33, 14º Corinthians 32, 15º Mirassol 29, 16º Grêmio 28, 17º Vasco da Gama 28, 18º Internacional 28, 19º Remo 23 e 20º lugar a Chapecoense com 17 pontos, portanto, Vasco da Gama, Internacional, Remo e Chapecoense são as equipes que estão na zona do rebaixamento. Como eu disse, o Fernando Diniz está com a corda no pescoço. O Fernando Diniz está sob pressão no Corinthians depois da eliminação na Libertadores no meio de semana. Da sequência de 5 derrotas consecutivas no Campeonato Brasileiro e da queda na Copa do Brasil, o trabalho do treinador passou a ser questionado. É, a partida contra o Fluminense no domingo, 16 horas, na Neoquímica Arena, pela 28ª rodada do Brasileirão, pode ser determinante para o futuro de Diniz no clube, né? Se perder amanhã, pode ser que ele caia, viu? Uma vitória pode aliviar a crise e dar mais tranquilidade ao treinador durante a data FIFA, período de aproximadamente 2 semanas sem jogos para seguir o trabalho até o fim do ano. De julho, desde julho, o Corinthians disputou 15 partidas e conquistou apenas 35% dos pontos disputados. Então a situação é difícil, é complicada. E o Diniz está dependendo desse jogo amanhã para continuar ou não no comando técnico do Corinthians. 11h55, final torcedor do Difusora nos esportes deste sábado. Na sequência, a partir do meio-dia, tem o horário eleitoral gratuito. Meio-dia 25, Padre Nelci, o Edmar e o programa ao vivo, o programa Encontro com Deus aqui pela Difusora FM 88,3. Para você, um bom final de semana. A gente volta a se falar na segunda-feira, a partir das 7 da manhã, no programa Café com Notícias. 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
2: Olá, muito boa tarde, 12 horas 27 minutos. Estamos começando mais um programa, Encontro com Deus. Fique ligado, eu tenho certeza, eu acredito que você vai ter um verdadeiro encontro com aquele que é a fonte de todo o amor. Hoje é dia 19 de setembro, o ano é 2026. E eu estou aqui já conduzindo com a minha equipe a Barca da Fé até às 14 horas. O programa é meu, mas a sensibilidade é toda sua. Na técnica, modulando os botões mágicos do sucesso, o garotinho esperto, ele, Lubis Oliveira. É todo de branco hoje, assim, né? É paz e amor. Aqui na nossa bancada está ele para atender a sua ligação, a sua mensagem, Edmar Silva, todo de azul.
3: Boa tarde, padre. Boa tarde, Lubis. Boa tarde aos nossos amigos, radiovintes. Fique conosco até às 14 horas.
2: Edmar, quais são os meios, os contatos para que os nossos ouvintes possam interagir e participar conosco ao vivo?
3: O telefone, padre, é o 376-12505.
2: É, e qual que é o zap?
3: O zap, zap é o 99996-1080.
2: É, aqui você liga, participa, interage conosco por esses canais. Aí estaremos atendendo aí, o Edmar vai atender com muito carinho, ou mesmo escrever o seu recadinho aí, que eu estarei atendendo o seu pedido musical, a sua prece, o seu pedido de oração para o quadro Jesus Quer Te Escutar. Eu estou aqui fazendo esse programa que eu amo de coração por esse canal chamado... E vamos começar bem o nosso programa, Lubis. Começando aqui, eu querendo que você escute Deus. É? Você escuta Deus? Você agradece Deus? Você já agradeceu a Deus pelo alimento, pelo dom da vida, por mais um final de semana que Ele te concede? É momento da gente agradecer. Então, Padre Zezinho vai começar abrindo esse programa às 12h29, quando a gente encontra Deus. Boa tarde, bom almoço. Obrigado pela sua sintonia.

É 12 horas 34 minutos, é o programa Encontro com Deus. Quando o programa Encontro com Deus está no ar, Deus está dentro da sua casa, dentro do seu coração, quando você liga o seu rádio. Eu quero mandar um abraço aí para todos, né, que estão mandando mensagem aqui, a Cris Mello, a Cida Boldrin, a Sandra Blanca do Portal da Cachoeira, o Gilson da Relojoaria, todo esse pessoal interagindo conosco aqui nas plataformas digitais ou pelo telefone. E às 12h34 eu quero agora atender o pedido aí dos nossos ouvintes que gostam dessa música, viu? A música é agora que nós vamos tocar na sequência, é Escudo com o Padre Ezequiel. Eu quero mandar lá para o Gilson Relojoaria, que gosta dessa música, está na audiência, já mandou mensagem aqui, e fazendo um pedido de música, depois vou atender ele. O Billy, o Antônio Fernando Orlandino, aqui do centro. Mandar também para o Paulo, para sua neta, lá no Jardim São Luís, ele que esteve já essa semana lá na secretaria, convidando para mim estar lá num almoço no dia 11 de outubro, fazer oração para o pessoal que vai se reunir. Obrigado pelo convite, Paulo. Você veio, pediu e vai ouvir Escudo, Padre Ezequiel, 12h35.

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4: A vaselina é ótima para arrumar e hidratar os fios da sua sobrancelha. Ela possui capacidade de oclusão, auxiliando a pele contra evaporação de água em excesso, impedindo a desidratação. Faça o teste e tenha sobrancelhas lindas.
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6: É 12h42, você está ouvindo o programa Encontro com Deus. Eu adoro aqui pela sua difusora. E a próxima música vai ser Maria de Nazaré, na voz

A Cidinha Ângulo, a Zita da Chácara Joia. Ô Zita, boa tarde. A Dona Oneide e o seu Antônio Faria, aí que são 70 anos de casados, hein? A Vicentina da Vila Cruzeiro, a Alba e o Emílio do Ouro Verde, o seu filho aí, Evaíde, estão sempre na audiência. Eu estava no mercado essa semana e lá encontrei o Milan, a sua esposa. O Milan tem uma barba, vai até quase no umbigo, rapaz, hein? Dá uma briga e puxar ele, coitado dele, hein? Pegar pela frente aí, ó. Ele disse que ouve o programa do Valdevino Júnior. Não é? Ele disse que adora o Valdevino Júnior, é um amigo dele, não é? Então ele está aí ouvindo o programa, senão perde um programa. Então um abraço para o Milan. Eu também encontrei lá no supermercado o Camilo, ele é de São Carlos, né? O pessoal vai falando, ah, eu ouço teu programa, estou sempre aí na audiência. Também teve uma senhora também que falou que ouve o meu programa, estava no mercado. Eu não anotei o nome dela. Agora deu um branco, não me recordo o nome dela. Mas certamente está ouvindo. É você que falou comigo, ó, eu ouço teu programa todos os sábados, né? Estava lá na ala das frutas e verduras. Agora, desculpe, ó, deu um branco, eu não lembro o nome da senhora. Mas, que Deus abençoe grandemente, tá bom? Eu quero mandar essa música também para Maria do Carmo, a Célia Maria do Carmo, a Raquel Silveira, né? Então, e também para o Marcos do Carmo. É, toda essa galera aí, o Marcos do Carmo, a Célia Maria do Carmo, a Raquel Silva e o Erley. São de São Tomás de Aquino, que estava aí na festa. Eu tive o prazer de conhecê-lo. Também eu quero mandar para Olívia do Castelo. Olívia, um abraço para você, sempre na audiência. Então, para toda essa galera que está aí mandando, ligando, participando, vamos ouvir Maria de Nazaré, Joana. E hoje a nossa arquidiocese Ribeirão Preto sai num santuário de Aparecida, lá, caravana, ônibus de todas as paróquias e o bispo celebrando agora às 12 horas em Aparecida do Norte. Música.

0: 12h47, um abraço aí para todos que estão na sintonia, ligando, né? Batendo aquele papo gostoso. O Edmar tá batendo aquele papão gostoso com a Célia, colocando Entendi. Todas as fofocas do dia. Tá reclamando das dores, tá consultando até com ela, né? Falando onde tem dor, porque passou de 70, viu? É dor para tudo quanto é lado. E ela está com dor na coluna, nas pernas, nas mãos, nos dedos. Será que está na língua? Vamos ver. Então, 12h48, eu quero mandar um abraço aí para... Deixa eu ver, muita gente mandando mensagem aqui. A Márcia Gasparini, boa tarde, a sua bênção, Deus abençoe. A Rosângela Nogueira, do sítio Santana. Boa tarde, Padre Nelson, a sua bênção. Manda uma música para mim, coloca a minha família no coração de Jesus. Estou fazendo. A Roseli Berti também mandou mensagem. Boa tarde, Padre, a sua bênção. Quero oferecer uma música para o meu filho Evandro, meu neto Johan, o meu esposo Sérgio. Estamos ouvindo vocês aqui na Chácara Bela Condomínio do Café. Um abraço para você, Roseli Berti, e toda a família sintonizada. Um ótimo final de semana para você. A Elaine Cristina, boa tarde, Padre Nelson, sua bênção. Gostaria de ouvir uma canção e peço uma semana abençoada para todos. Estou na sintonia e que Deus abençoe cada um de vocês. Obrigado. A Sueli Cristina, do bairro Altino Arantes, também mandou mensagem pedindo música. O Gilson da Relojaria, a Sandra Blanca, do Portal da Cachoeira, também. Boa tarde, Padre Nelson. E quero pedir oração para minha família e obrigado pelo programa. Estamos na sintonia. A Cris Melo também mandando aí música, não é? É pedindo música. E vou tocar agora a música dela. Boa tarde, Padre Nelson, a sua bênção. Eu quero oferecer essa música para o Luiz Alberto e Lucas, o Vinícius e o César Otávio, a Maria Rita, que é cunhada, e hoje é o aniversário do meu irmão José Luiz da Silva. Eu quero ouvir aqui Eu Desejo Vida, mas o correto é Te Desejo Vida, viu, Cris Melo? Ela que estava aí na festa de São Genaro, todos os dias lá, ó, ficou até a última gota do balde, hein? Estava lá com toda a família. Então, que Deus abençoe você aí, Cris Melo, seu filho, não é? Estava aí também. Então, aqui, essa música aqui, ó, a dona Delminda, aqui a Juliana Cristina Maza de Oliveira fez aniversário no último dia 17. Parabéns a ela, que Deus abençoe, tudo de bom. A sogra da dona Delminda e o sogrão Osvaldo, o esposo, as filhas Ana Maria e a Maria Fernanda parabeniza e deseja tudo de bom para ela. E oferecemos essa música aí para ela e para todos os ouvintes. Te Desejo Vida! Quem canta é Felipe Falcão. 12h50. Oi? É o Padre Fábio? Ah, é o Padre Fábio, né? A de baixo aí que é o Felipe Falcão, né? Então é o Padre Fábio de Melo, Desejo de Vida. Desejo Vida, Cris Melo. Tanta gente aqui que dá uma confusão, né? Isso, mas tá bom. Boa tarde pra você.
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11:53, é o programa Encontro com Deus, aqui pela sua difusora, todos os sábados do meio-dia, às 14 horas, no horário político, sempre aí começamos 25 minutos atrasados aí mais tarde, para dar espaço para eles, cada um falar suas propostas, né? Cada proposta que arrepia a alma e o coração. Salve o Brasil, Jesus! Tem que ter paciência para escutar, né? Como é obrigado, a gente tem que, né, soltar, mas muita gente, né, desliga a televisão, ou vai lavar a louça, ou vai tomar banho. Eu faço assim, né? Então tá bom. É 12h54, já tem muita coisa para encher o saco, né? É esse horário político, Deus que me perdoe, não é? Olha, enche o saco de qualquer um. É no rádio, é no carro, é na casa, é toda hora. E ninguém apresenta coisas concretas, um falando mal do outro, né? O sujo falando mal do imundo, e assim vai a coisa. Eita, Brasil! Ó, aqui o Jean tá falando assim, ó. Fala pra Célia benzer o Corinthians pra ver se começa a ganhar, porque tá feio, né? E ele fala aqui, ó, até na Bíblia o Corinthians perde quando fala da carta de São Paulo aos Coríntios. E aí o número maior, aí até perdemos, aí fica difícil, padre. Ele tá, escreveu aqui um monte de coisa, aqui tá meio revoltado, né? Já chorou a semana toda e já tá tomando 3 litros de água para formar lágrimas, porque não aguenta mais. Até o Neto rodou essa vez, agora, Jesus amado, né? Aquele pênalti do Memphis foi quase lá no, em Minas Gerais, rapaz, o pênalti, né? E os corintianos já caíram de pau em cima dele, né? Aconteceu. Acontece, é São Paulo, é Corinthians, é todo mundo, né? Juntar os 5 times de São Paulo e misturar tudo não dá um. Não é? Deus que me perdoe. Olha só, tá feia essa situação. É, Jean, reza mesmo, porque senão... Não é? E aí o pessoal fica revoltado, começa a pichar, quer pegar o jogador, uma hora eles fazem, não é, campanha para trazer o jogador. O futebol é que nem jovem, né? Tem hora que está lá em cima, dá no período febril, está lá em cima. Quando baixa, baixa com tudo. Assim tá os times de São Paulo aí, né? É assim mesmo, Jean. Futebol é uma caixinha de surpresa. Quando você pensa que está na frente, já está rebaixado, né? Então lutar para não rebaixar, não é? Então tá bom, 12h56, ó, vamos de mais uma música ou a gente, mais uma? Então deixa eu ver aqui, ó, o milagre da santa, que é Felipe Falcão, quem pede aí é a Marlene do Anselmo Testa, ela oferece para todos os ouvintes, não é? Então você vai ouvir o milagre da Santa Felipe Falcão, agora sim, é porque eles estavam chegando para entrar, e isso daí foram mais na frente, eu pensei que era eles, né, o Lubes? Mas agora chegou, agora é a vez dele. Não saia daí, muitas coisas boas estão para chegar.

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0: 13h02, boa tarde, tarde para você. Estamos voltando agora com a nossa segunda hora do programa Encontro com Deus. E vamos até as 14 horas com você e por você. Nós queremos levar muita música, muita informação, entretenimento e fé para a sua vida cristã, pois quem fica aqui sintonizada nessa frequência sempre fica com um pouco do perfume de Deus no seu coração e na sua vida. Nossa equipe está aqui de prontidão para te ouvir e te escutar nessa hora final do nosso programa. Povo de Deus, nós estamos conduzindo o melhor e o maior programa religioso do interior de São Paulo pela sua, pela nossa...
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0: 13h03 e nós vamos começar o nosso programa, segunda hora, com a canção bonita. Aí, quem está pedindo aqui, deixa eu ver... O Gilson da Relojaria, boa tarde, padre, estamos sempre na audiência. Hoje eu quero ouvir uma música e oferecer para todos os ouvintes desse maravilhoso programa. E também para o Gens Catena, a música é Rastros na Areia. E quem canta Rastros na Areia é o padre Ezequiel. A Cida Bodim mandou uma mensagem para nós aí, pedindo uma música para que ela está na sintonia aí. Você vê a mensagem, eu já escutei a mensagem, pode soltar que ela está pedindo música para o pessoal que está lá no bar do marido. Pode soltar essa...
2: Bom dia, meu
0: Boa
2: amigo.
0: Boa tarde. Chegou a mensagem
2: uma
0: antes.
2: Uma música bem bonita aí para toda a turma que está aqui no bar curtindo a programação, para Dona Luzia Tomazelli e para todos que estão curtindo o seu programa, tá? Um beijo no teu coração. Um final de semana muito abençoado para todos. Beijos.
0: Isso. Beijos para você também, Cida Bodrim. Então vai essa canção bonita, Rastros na Areia, com o padre Ezequiel. 13h04. Boa tarde.

0: Felipe Falcão aí cantando Milagre da Santa para toda essa galera. E também agora, também aí, nós vemos agora tocando aí Rastros na Areia com o Padre Ezequiel. Muitas pessoas aí pedindo música. E essa música aí, Rastros na Areia, quem também pediu foi o Idemar Moreno, a Cláudia Moreno. Oferece para a Cláudia, toda a família lá do Jardim Valenciano. Então obrigado aí, o Idemar e toda a família que está sempre na audiência. Aqui o Antônio Fernando Orlandinho Billy aqui do centro. Boa tarde, Padre Nelson. Estou na sintonia todos os sábados. Muito obrigado, eu sei disso. Meu amigo, Deus abençoe. Aqui também quem está pedindo aqui é a Gersina do Carmo da Auxiliadora. Também pedindo mensagem. E aí depois eu vou tocar as músicas que vocês pediram. Até na sequência aqui. E a gente vai atender a todos que é possível, tá bom? Então nós vamos o que? Uma passagem comercial? Mensagem? Então é o seguinte, vamos, hoje a gente acertou, né? Tava com um probleminha de mensagens aí do nosso amigo aí que... O Rodrigo Souza, que eu estou aqui pensando outra coisa no telefone que está tocando aí. Então, o Rodrigo Souza, já mandei mensagem para ele, já acertou. E hoje nós vamos aí soltar a mensagem do Rodrigo Souza, que toca o coração e toca a vida. Então, vamos para a nossa vinhetinha.
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0: Rodrigo, fala aí para os nossos ouvintes. Boa tarde, é com você.
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café ficava sempre pela metade ou até um pouco mais e esfriava. Durante anos foi assim. Ele trabalhava muito, fazia horas extras, levava serviço para casa, queria trocar o carro, terminar de pagar a casa, guardar dinheiro, viajar quando estivesse mais tranquilo. Ele tinha uma explicação para tudo. Estou fazendo isso por nós. E realmente estava. Até que certa manhã acordou, colocou a roupa e foi para a cozinha. Não havia café sobre a mesa. Estranhou. A esposa estava sentada na sala com uma pequena mala ao lado. Ele assustou. Você vai embora? Ela respondeu. Vou passar alguns dias na casa da nossa filha. Mas aconteceu alguma coisa? Ela olhou para ele e disse. Não aconteceu nada. Esse é o problema. Ele não entendeu. Então ela continuou. Há anos estamos esperando nossa vida acontecer. Um silêncio sepulcral. Esperamos sobrar dinheiro. Esperamos você ter tempo, esperamos as contas diminuírem, esperamos as férias, esperamos o momento certo, esperamos, esperamos. Ela respirou fundo. Só que enquanto esperávamos a vida começar, nós envelhecemos. Você já olhou no espelho, amor? Ele ficou parado. Naquela manhã não foi trabalhar, sentou sozinho à mesa e pela primeira vez reparou naquela cozinha, nas fotografias antigas, nas marcas do tempo nos móveis, na cadeira onde ela se sentava todos os dias tentando conversar com ele. Pegou o celular, havia centenas de compromissos na agenda, mas quase nenhuma lembrança dentro deles. Alguns dias depois, quando a esposa voltou, encontrou duas xícaras sobre a mesa. Ele havia preparado o café. Ela se sentou, ele colocou o celular dentro de uma gaveta e perguntou: Oi, amor, como você está? Ela sorriu. Conversaram por quase uma hora, olho no olho. E naquela manhã, aconteceu algo extraordinário. Nada. Nenhuma viagem, nenhuma grande conquista, nenhuma comemoração. Apenas duas pessoas tomando café enquanto ainda tinham uma a outra. Talvez seja isso que tanta gente ainda não percebeu. Passamos anos correndo para construir uma vida que um dia pretendemos aproveitar. Mas a vida não está esperando nossa agenda ficar vazia. Ela está acontecendo agora. No almoço que você come depressa demais, na ligação que você deixa para depois, na pessoa que está sentada ao seu lado, na conversa que você interrompe porque chegou uma mensagem. Um dia teremos todo o tempo que hoje estamos tentando economizar. Talvez o que não teremos sejam as mesmas pessoas para dividir. Por isso, de vez em quando, deixa alguma coisa para amanhã, menos a vida, menos a vida. E quando alguém que você ama

0: preparar um café e se sentar à sua frente, não tenha tanta pressa para levantar. Converse, escute, olhe nos olhos, deixe o café esfriar, porque um dia você poderá dar tudo o que tem para voltar àquela mesa por apenas mais 5 minutos. E talvez descubra tarde demais que nunca foi o café que estava esfriando. Era o tempo de vocês. Pense nisso. Forte abraço. Ótimo sábado para você, para sua família. Que Deus nos proteja, que Ele nos permita viver mais um lindo e abençoado final de semana.
1: É 13h16. Deus abençoe a todos nessa mensagem bonita que toca o coração e a vida. A Marlene, aqui, deixa eu ver, a dona Deolinda da Vila Maria, ela pede a música O Meu Barquinho, do padre Ezequiel, e ela oferece para toda a sua família, para Cris Melo, para o Lucas, para a dona Ofélia, para Maria Aparecida, para o João Batista e para todos os ouvintes. Ela reclamou que semana passada pediu, mas não foi tocada a música, né? Como nós estamos com meia hora de programa sem, por causa do horário político, muitas músicas, às vezes, nós temos que deixar, porque é impossível o horário. Então pode acontecer. Hoje, por exemplo, já tem 14 músicas aqui na sequência e o tempo é curto. Tem o programa, ainda tem o quadro Jesus Quer Te Ouvir, então às vezes pode acontecer. Então, quando começa o programa, você tem 20 minutos para pedir a música, porque é muita gente que manda mensagem pelo WhatsApp, pelo telefone, e eu tenho que priorizar a sequência que chega aqui. Então, se não deu, peço perdão, desculpa, mas eu toco agora para você. E essa próxima música vai para Dona Inês Galina, para o seu Geraldo, para a Eliana, toda a família, Dona Inês, e para todos os ouvintes. Essa próxima música vai para o Sérgio do Ouro Verde, para Dona Iraídes e todos da família Rastelli. A Madalena do Joaquim Marinheiro também oferece a próxima música para Silvia Faria e a Marlene, sua vizinha, que fizeram aniversário essa semana. Parabéns a ela. E essa música vai para toda a comunidade do Claré. Lembrando que no próximo sábado, lá na ProArte, nós vamos ter aí o baile do Claré, lá da ProArte. E a promoção aí da Capela Santo Antônio Maria Claré. Um grande abraço a todos da comunidade. Ô Madalena, manda aí no próximo sábado um convite para a gente sortear e fazer propaganda, né? Você não mandar, eu não posso sortear e não posso. Então aqui, então, até não divulguei porque agora que eu lembrei o seu pedido. Mas semana que vem, sábado, manda aí um ingresso para a gente sortear e a gente oferece e divulga, tá bom? Então no próximo sábado, dia 26, na ProArte, o baile aí da comunidade do Santo Antônio Maria Claré, a partir das 20 horas, tá bom? Então vamos ouvir a canção O Meu Barquinho, Padre Ezequiel, para nossa amiga Adeolinda da Vila Maria.

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11: Os óculos inteligentes da Meta agora podem perder o acesso à câmera caso o usuário tente desativar ou burlar a luz que indica quando o dispositivo está gravando. A medida foi adotada pela Meta após a empresa identificar casos de pessoas que estavam danificando propositalmente o LED para filmar sem alertar quem estivesse por perto. Segundo o Business Insider, uma atualização do software fez com que milhares de óculos Meta Inteligência Artificial deixassem de funcionar como câmeras. Apesar do número, os aparelhos afetados representam menos de 0,1% de todas as unidades vendidas pela empresa.
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14: É 13 horas 24 minutos, é o quadro Jesus Quer Te Ouvir. Ligue e participe conosco aqui ao vivo. E também deixe as suas mensagens aí nas nossas páginas no WhatsApp, que a gente vai atender a todos, tá bom? No telefone tem gente que quer falar com a gente. Alô, boa tarde.
15: Boa tarde, padre.
14: Oi, boa tarde, é o Sérgio do Ouro Verde.
15: Sua bênção.
14: Deus abençoe.
15: Isso.
14: Isso, vamos lá, em quem você quer colocar no coração de Jesus?
15: Em primeiro lugar, o padre Nelci.
14: Isso, obrigado.
15: E família, né?
14: Isso.
15: É. Nossos amigos aí da Difusora, o Lúcio, o Edmar.
14: Sim.
15: Os funcionários da Difusora, todos, né?
14: Ok.
15: O coração de Jesus.
14: Uhum.
15: É, os patrocinadores.
14: Sim.
15: É. Eu só tenho que agradecer a nossa amiga aí, a Cris Melo, que pôs música pro Sérgio, me cumprimentando pelo aniversário.
14: Dessa semana. Parabéns, né? Chegou aos 77, Sérgio?
15: Isso.
14: Oi?
15: Acertou.
14: Acertou? Acertou. É porque a Célia falou que você era mais velho do que ela, tá falando?
15: Não, eu não conheço a Célia.
14: Ela a benzedeira, não conhece?
15: Não tem pra...
14: Só vi, pra só, você só ouviu falar?
15: É, só ouço ela falar.
14: Ah, tá.
15: E agradecer ela também, né, que ela sempre... Cumprimento o Sérgio pelo programa.
14: Tá. Não, mas o dia que eu ver ela na rua, eu bato uma foto e mando pra você.
15: Isso.
14: Aí você já estende a foto aí na cozinha aí, ó.
15: É. Você mas vai... eu conheço a Dita, né? Já faz muitos anos.
14: A Dita também, tá bem velhinha, coitado.
15: É, eu conheço ela desde... Eu era adolescente.
14: É, mas a Dita... Então tá aos 77 anos mesmo.
15: É, o pai dela me deu uma oportunidade de trabalhar na fazenda, né? Deixou o Sérgio pegar trator, aprendi a trabalhar com trator.
14: É.
15: Agradeço muito o pai dela, viu?
14: É, que bom. É
15: isso. Que Deus abençoe a família dela também, né?
14: Uhum. É, a Célia, se você ver aquela senhora de cabelo branco, mas bem branquinho, pode ter certeza que é ela.
15: Ah, tá. Vamos ver se a gente encontra então uma hora para nós
14: conversar. É, combina no mercado real, que ela sempre está no mercado real.
15: Talvez já passou por mim, eu não sei, né?
14: Do Riachuelo, né? É, marca um ponto lá, assim, mim, ó.
15: Eu não sei.
14: Ela gosta muito de comprar aí sabão em pó, que boa para colocar na roupa. Quem sabe lá no setor de limpeza, marca lá, você vai ver ela.
15: Então, vale. Vamos pôr também a nossa amiga Iraíde, né?
14: Sim.
15: Da Ribeirão. E nosso amigo ouvinte aí, né, que está na escuta da difusora, né?
14: Tá bom, então, obrigado, então.
15: Eu tenho só que agradecer também para o senhor pôr o Sérgio e família nas orações da Maria.
14: É isso.
15: E que Deus continue abençoando nós tudo, né?
14: Amém, assim seja.
15: Com Deus, bom
14: obrigado,
15: programa.
14: Bom final de semana. Tchau. Deixa eu ver, chegando mensagem aqui, o Renan Pimenta, do Auxiliador, a sua bênção, Padre, peço oração por todos os doentes, pelo meu filho Renanzinho, que vai começar outra etapa do seu tratamento segunda-feira, dia 21. Sagrado Coração de Jesus, em vós eu confio e espero, amém. Assim seja. Boa tarde, Padre, aqui é a Leila do Jardim Simara, quero colocar no coração de Jesus meu pai José, minha mãe Maria, que completou agora dia 14, 69 anos de casamento. Que Deus abençoe e ilumine ele grandemente. Obrigada, Leila. Que Deus abençoe aos seus pais aí, o seu pai José e a sua mãe Maria, e completarem mais um ano de vida. Que Deus abençoe grandemente. No telefone tem gente que quer falar com a gente. Alô, boa tarde.
16: Sim, senhor.
14: O seu Sérgio quer se encontrar com você, quer conhecer você. Tá?
16: Padre, em primeiro lugar, sua bênção.
14: Deus abençoe.
16: Padre.
14: Oi.
16: A gente tem que morrer de bem, senhor.
14: Ah.
16: É. Então, só tem a Célia nesse batatai de cabeça branca, é?
14: Não, pode ter outras, né? Mas você então, é inconfundível. Então. Quem vê você assim com o cabelinho bem cheio, que nem uma cabeça de couve-flor branquinha, é você.
16: Ô, papagaio. não é fácil, não.
14: O Edmar que...
16: Oh, aleluia, irmão. Olha, você disse uma coisa, que eu não compro em supermercado porque eu não sinto bem, me dá dor de cabeça, é que boa essas coisas, tá bom?
14: Mas tem comfort, tem...
16: Eu gosto de ficar ali no varejão.
14: No varejão? Sérgio, é no varejão que ela gosta.
16: Padre.
14: O Sérgio quer te conhecer, gente, olha aí. Quer
16: saber. Dia, eu tenho fé que um dia eu vou chegar até ele.
14: É, se você vê aquele senhor de bengalinha no mercado, é ele. Ele sempre vai de bengala.
16: Diz para mim que ele é um peso-pena, é verdade?
14: É, bem magrinho.
16: Então tá bom.
14: Você já sabe, ó. Dando as características dele e sua, você se conhece.
16: Aleluia, irmão.
14: Aleluia, glória a Deus.
16: Oh, meu pai, Deus abençoe o senhor, porque outro desse é difícil.
14: É
16: agora,
14: difícil,
16: viu?
14: Um já é complicado.
16: A mãezinha
14: dois.
16: Que tome conta, tá no céu e ela fala: meu filho, meu filho.
14: É, meu filho.
16: E
14: meu
16: obrigado,
14: filho.
16: Senhor, por ela ter deixado o senhor para nós.
14: Tá bom, amém. Assim seja.
16: Oh, pai, vamos pôr a casa em ordem?
14: Vamos.
16: Ó, eu quero colocar no coração de Jesus, eu, meu pequeno grande homem que já está, meus familiares, minhas netas, minhas filhas, meus genros, meus familiares no geral, que é uma cambada. meus amigos de rádio, e hoje em especial eu quero pedir, porque mais um, padre, mais um tá doentinho, do pessoalzinho que eu rego os prelúdios, o Zé Bertoncini tá internado.
14: Ah, é?
16: É, ele tá lá com um probleminha de água no pulmão, que eu conversei com a filha dele, a Regina, hoje,
14: uhum.
16: E ele tá com um probleminha de água no pulmão, mas o Senhor é maior.
14: Com certeza.
16: Deus faça o melhor para ele. Eu falei, gente, para com isso, mais um tombando aí para ir para o hospital, um tá caindo, tá quebrando a perna, outro tá quebrando o braço, nossa, para com isso.
14: É.
16: Mas eu continuo nas minhas orações para esse pessoalzinho.
14: Com certeza.
16: E agradecendo o Sagrado Coração de Jesus.
14: Sim.
16: E a Santa Rita, né, que é, protetora das causas impossíveis, que olha para esse pessoalzinho.
14: Com certeza.
16: Certo?
14: Certo.
16: E que nem eu falo, Zé Bertoncini família, mas nem por isso eu vou deixar de desejar para as filhas que estão em casa,
14: uhum.
16: Né? E dizer ao Jean que o que o senhor falou não tem como eu fazer, não. Por quê? Eu não vou rezar para Corinthians ganhar, não, tá?
14: Ah, então tá bom.
16: Não vou.
14: É, né, você tá ele tá escutando o programa e tá ouvindo, então ele pediu, mas é...
16: Por quê? O meu pequeno grande homem tinha um dissabor. Porque o patrão dele porque está vivo ainda, um corintiano doente. Quando calhava de jogar São Paulo e Corinthians, São Paulo ganhava, o meu pequeno chegava na loja porque o juiz roubou. Certo? Ele tinha que entrar mudo e sair calado. Agora, quando invertia que o Corinthians ganhava, aleluia, para aguentar o Pedro tinha que ter. Então, Jean, por favor, faz aí você as suas preces, porque de mim você não vai receber nada para Corinthians ganhar, não, tá, filho?
14: Tá bom.
16: Falou, pai?
14: Tchau, um abraço.
16: E o senhor fica com Deus e Amém. Deus abençoe, tá?
14: Amém. Tchau, tá. Tchau. Boa tarde. A Renata do Adolfo Penholato, gostaria de colocar no coração de Jesus a minha irmã Roselene Aparecida Sene, que faleceu na terça-feira, dia 15 de nove. Meus sentimentos, que Deus abençoe e com certeza Deus já acolheu e está na eternidade, tá bom? Deixa eu ver aqui, quem está pedindo mais orações aqui, é a Márcia Gasparim do Anselmo Testa, coloca no coração de Jesus a minha filha e toda a minha família, padre, com certeza, Deus abençoe. A Luzia do Jardim Helena, pedindo oração por ela, para a família e também pedindo uma música, coloco você no coração de Jesus. A Rosângela Nogueira do Sítio Santana, pedindo bênção e coloca a família no coração de Jesus. Rosângela Nogueira do Sítio Santana. A Roseli Berti também pedindo bênçãos para sua família, pelo filho Evandro, neto Johan, esposo Sérgio, lá da Chácara Bela Condomínio do Café. No telefone tem gente que quer falar com a gente. Alô, boa tarde.
17: Boa tarde, padre, tudo bem com o senhor?
14: Tudo, graças a Deus, Cristina.
17: Tudo ótimo, graças a Deus.
14: Isso. Quem você quer colocar no coração de Jesus?
17: Especialmente o Sérgio, né, que fez aniversário.
14: Isso.
17: Ontem foi meu irmão José Luiz da Silva.
14: Ok.
17: E para meus filhos, Luiz Alberto, Lucas Nelo, minha bisneta Manuela, meu neto João Paulo.
14: Sim.
17: E para mim, né, pela minha saúde, dos meus filhos.
14: Uhum.
17: E deixa eu contar um segredinho pro senhor da Célia. A Célia agora tá com firma aberta. Você viu na São Genaro?
14: Não.
17: A filha ganhou o prêmio e o Gerro já vendendo lá na hora o prêmio lá. Que aceitava até aqui.
14: É? Então, você olhou tudo, hein?
17: É, não, lógico, eu não perdi nem um dia, né, papo?
14: Você mas é, você não, eu vi, você tá lá direto, cadeira cativa.
17: Todos os dias.
14: Isso. E você que falou com a Célia?
17: Oi?
14: Você falou com a Célia lá?
17: Falei, lógico que eu falei.
14: Ela tava bem na frente da nossa barraca lá, ela queria ver aquele cantor lá, o...
17: O Vanderlei Cardoso.
14: Vanderlei Cardoso, né?
17: Então,
14: coitado. Se aquele homem passasse dentro de um carro com um buraco, te manchava metade, meu Deus do céu.
17: E o senhor trabalhou bastante, né, senhor? Bruno,
14: todo mundo
17: a
14: lá
17: Luísa,
14: trabalhando.
17: Até de bar, eu vi lá.
14: Uhum, é. Não sei, se a Célia ficou para assistir o show, mas aquele do Roberto Carlos lá estava melhor do que esse aí.
17: Então.
14: Mas animado, né? O coitado estava bem velhinho,
17: mim, padre,
14: né? A filha estava tentando animar, mas
17: suspeita,
14: coitado.
17: Eu gosto de todos, né?
14: Aham.
17: Eu sou suspeita. Eu gosto de show.
14: Uhum.
17: Tá fazendo show, tá cantando música, tá pra mim.
14: Isso.
16: Só faltou eu e o Marcelo Moreira lá cantar. Só nós dois faltou.
14: Verdade. Então,
16: fica com Deus, padre. Bom final de semana pra
14: isso,
16: gente.
14: Isso. Amém.
16: Deus abençoe a todos, viu?
14: Isso, tá bom então. Obrigado. Bom, tchau. Deus
16: boa
14: abençoe.
16: Tarde a todos.
14: Amém. Deixa eu ver aqui a Sueli Cristina. Boa tarde, padre Nelci. Reze por nós, estou rezando aí. Sueli Cristina Paulino, do Altino Arantes, o Gilson da Relojoaria, está na audiência e pedindo oração para todos que estão aí na sintonia do nosso programa. Deus abençoe a todos. No telefone tem gente que quer falar com a gente. Alô, boa tarde.
18: Oi, padre, boa tarde.
14: Oi, a Sônia.
18: A sua bênção.
14: Deus abençoe.
18: O senhor está bonzinho?
14: Está indo. Tem alguns problemas de pressão, de perna, mas está indo. É a idade, né? Vai chegar.
18: Não, mas eu sou bem mais velha, estou bem agora.
14: Está bom agora? Está bem tudo? Nossa, tranquilo, graças
18: Deus
14: a Deus.
18: Se Deus quiser, vou ter alta dia 30.
14: Que bom.
18: Deus
14: assim
18: quiser.
14: Seja. Deus seja louvado.
18: Ah, mas essa Célia é uma graça, hein?
14: A Célia.
18: Ai, o dia que eu levinha vindo do Real com o Matheus. E eu, o seu Sérgio ia passando, né?
14: Uhum.
18: Aí o Matheus falou, mãe, aquele ali que é o Sérgio. Eu falei, para, vamos. Ele falou, não, não vou parar, tô só te mostrando pra você conhecer ele.
14: Uhum.
18: Então fala pra ele que eu já vi ele na rua.
14: Ah, o Sérgio e a Célia são que.
18: Ah,
14: são que um é a linha 10 e o outro é a linha 20 da cidade.
18: Ai, tá bom.
14: Então tá bom.
18: Então eu quero pôr no coração de Jesus. Eu, primeiramente,
14: sim,
18: que na Santa Rita eu já ganhei uma graça.
14: Uhum.
18: E o Rafael, tadinho, né?
14: É que tá no hospital também, né, Trindade? Está lá com um problema sério do pé.
18: Tá. Ontem ele fez uma postagem, eu tava assistindo, aí ficou com a dó, mas Deus que abençoe ele, né?
14: Amém.
18: E é toda a minha família, padre.
14: Tá bom, então. Deus abençoe, um ótimo final de semana para você.
18: O senhor também.
14: Tchau,
18: tudo
14: tchau.
18: Tudo de bom.
14: Amém.
18: Sua bênção.
14: Igualmente. Tchau, tchau. 13h38, muitos são os...

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8: É, 13 horas 41 minutos, ó. Só para você deixar você a par aqui das músicas que estão indo para ser rodadas, né? Não vai ser tocadas todas, que é muito, né? O que é que eu sou sem Jesus, meu mestre, um certo Galileu, evidências, Nossa Senhora, faz um milagre em mim, pisa na serpente, milagre de Tambaú e assim vai. Então são muitas músicas, infelizmente não dá. Por isso que às vezes não consigo tocar, o programa é curto, tá bom? Então eu quero lembrar hoje que nós temos missa lá na comunidade São Cristóvão, 15 para as 6, e às 19 horas nós temos missa hoje lá no São Francisco. E hoje é dia de São Genaro, você sabia disso, né? Então hoje tem a missa de encerramento da São Genaro lá na comunidade São Francisco, às 19 horas. Então o pessoal aí da festa está indo lá, hoje celebra-se o dia de São Genaro. Então vou fazer a missa, encerramento, às 19 horas, lá na comunidade São Francisco. E no próximo sábado, a partir das 20 horas, lá na ProArte, nós temos aí a promoção da capela da comunidade Santo Antônio Maria Claré. Tem aí um bailão especial, dia 26, sábado que vem. Você pode adquirir as suas mesas, falando aí com o Cima ou com a Madalena, tá bom? Você pode comprar o ingresso também no local, a mesa, tá bom? Dia 26, sábado próximo, na ProArte, a promoção da comunidade Santo Antônio Maria Claré. Vai ser a noite tropical, vai ter frutas para tudo quanto é lado na sua mesa, então você vai dançar comendo frutinho, tá bom? E vá a caráter, né? Coloca aquela badana sua lá, a Madalena diz que vai com, né, com a... um chapéu assim cheio.

0: de frutas, né? Que aquele trançado em cima, né? Vai de, cheia de fruta com vestido branco e uma fita vermelha no meio, não é? Para simbolizar a metade da melancia, tá bom? Então tá bom, é a Madalena do São Cristóvão está falando. Ó, temos aqui 16 minutos para você concorrer à Bíblia, tá bom? Eu quero sortear essa Bíblia. O primeiro que falar o nome certo vai ganhar a Bíblia, tá bom? A charadinha de hoje é essa, ó. O nome de uma mulher que começa com a letra O, O, e termina com a letra O. Aquela termina com a letra A. Começa com O e termina com a letra A. O primeiro que ligar e responder aqui no meu WhatsApp, o primeiro que aparecer vai ganhar essa Bíblia. Eu quero o nome de uma mulher que começa com a letra O, O, e termina com a letra A. Então, O e A, começa com O e termina com a letra O. Quem o primeiro que acertar, a primeira, vai levar a Bíblia, no mês da Bíblia. Então o nosso programa está sorteando cada programa uma palavra de Deus, a Bíblia para você, tá bom? O que vale é respostas escritas, tá bom? Não dá tempo da gente ouvir as mensagens, tá bom? Isso. Isso. Então tá bom. Tem muita gente mandando mensagem. Isso. É, já passou aqui, ó. A Roseli Berti, o Renan Pimenta, Nária Madalena, Maria Madalena, Joaquim Marinheiro. Aqui, deixa eu ver. A Tereza também mandou. Não é? Então tá aí, eu quero a perguntinha. A primeira pessoa que responder vai ganhar a Bíblia. Um nome por pessoa, não é? Então aqui, ó, o nome de mulher que começa com a letra O e termine com a letra A. Não é? Tem muita gente mandando aí, ó. Tá cheio de coisa. Então, o primeiro nome que vale, não é? Então, eu só quero ver. Então, ó, tem gente aí, eu tô agora na sequência, não é? Então, eu só quero ver aí quem vai ser o ganhador. O Edmar tá no telefone falando com alguém aí, já tá demorando, e aí por isso o pessoal tá mandando só por WhatsApp, tá bom? Então, aqui tem muita gente, vamos ver aqui, deixa eu ver, mande a resposta. O primeiro que estiver aqui, aqui já houve o ganhador, já tem um ganhador aqui, já tem, então já tem a ganhadora. Não mande mais, a partir de agora já tem um ganhador. Ó, coloque o seu nome e o seu bairro, viu? Já tem um ganhador. A resposta é Osmarina. A Osmarina, ela falta colocar o bairro para você ganhar a Bíblia. É Helenita do Castelo. Você ganhou a Bíblia. O nome da mulher que começa com a letra O e termina com a letra A é Osmarina. E Osmarina foi a contemplada. É a Helenita, né? Que falou Osmarina do Castelo. Você vai passar aqui na rádio e pegar durante a semana a Bíblia, tá bem? Ó, não, tem muita gente que colocou aqui Olga, Ofélia, Odila, não é? Muita gente, a Olga, Ofélia, Odila, não conseguiu. Mas o nome correto era Osmarina. E o Edmar vai escrever o nome ali, certinho, né? Helenita do Castelo ganhou a Bíblia do nosso programa de hoje. E vamos de música às 13h48. Vamos lá, o meu mestre Jades e Jadson, para Sueli Cristina, você pediu, manda pro ar, Lubis. 13h48. Boa tarde, bom final de semana para você.
1: Aos céus, dá glória a Deus.

0: 13h51 é o programa Encontro com Deus. O meu mestre foi agora, né? Deixa eu atender uma mulher que está revoltada aqui comigo. Gente, eu quero que vocês tenham paciência comigo. O programa é curto, é muitas músicas. Coloca lá para vocês verem como é que é fazer o programa, atender todo mundo.
1: Meu amor, vezes... Deus, sábado passado, o Milagre Tambaú, vocês não puseram para mim. Nossa, Deus, sábado passado, estou pedindo ela. Então tá, tchau.
0: Tchau, então vamos tocar para não causar problemas.

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0: milagre da flecha, padre Alessandro Campos, para Luzia do Jardim Helena. Agora acalmou. Agora vai ter o final de semana feliz, tá bom? Obrigado, viu? Deus abençoe. Ó, vem aí a noite tropical, dia 26/9, lá no, na Sociedade ProArte. E vai ter João, João Luiz e Leonardo Brutos, Antônio Vieira, são os DJs, não é? Músicas antigas dos anos 70, 80, 90 e sertaneja. Mesas de frutas para 4 pessoas. Você quer o telefone do CIMA para que você possa entrar em contato? O 16 é o código, é o 991-316881. 991-316881. Tá bom? Semana que vem, ô CIMA, eu vou sortear 2 mesas, aí você vai arrumar 2 mesas para mim, tá? Para 8 pessoas. Então, vai arrumar fruta e aí nós queremos aí sortear ingressos. 2 mesas, eu quero sortear 8 pessoas. 2 mesas, 4 pessoas. Então, semana que vem vai ter esse prêmio aí para mim divulgar aqui na rádio, tá bom? Noite Tropical da comunidade Santo Antônio Maria Claré, lá no, na ProArte. Ó, tem tantas músicas, não vai dar aqui, mas vamos encerrar a música aqui, ó. O Que Eu Sou Sem Jesus, com o padre Alessandro. Quem pede é o Gênesis Catena. Faltou aqui Um Certo Galileu para Ilane Cristina. Evidências para Sônia Martins. Depois, Nossa Senhora para Gersina do Carmo, da Auxiliadora. Faz um Milagre em Mim, a Maria, a Maria do Anselmo Testa. Pisa na Serpente, do Paulo Xavier de São Francisco. Milagre Tambaú, atendi. Então, tem tanta gente pedindo aqui, não é? A Sônia Martins do Anselmo Testa pedindo essa música, não é? Ela oferece aí para o Matheus, para o Igor, para a Rose, para a dona Tereza, sua mãe. Essa música vai também para o Tiguela, que pediu essa música, para sua mãe, a dona Elza Vieira Machado, e para todos. Essa próxima música vai para Ângela do Riachuelo e toda a sua família. O Tiguela que ligou também pedindo. A Márcia do Anselmo Testa pede a música Faz um Milagre. Mas infelizmente não vai dar de atender todos. Eu vou atender isso todos vocês no próximo sábado, tá bom? Um abraço, gente. Edmar Silva, suas considerações finais.
1: Obrigado a você que ficou ligadinho no programa Encontro com Deus. Bom domingo, boa semana e até o próximo sábado nesse mesmo horário.
0: Obrigado, Lubes, ficou do outro lado, e vamos encerrar com essa música aqui para todos, não é? O Que É Que Eu Sou Sem Jesus, com o padre Alessandro, por Jean Scatena, que está na sequência. Tchau, gente, um abraço, Deus abençoe.

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3: Sem consciência, você repete. Sem consciência, você projeta no outro o que pertence a você. Sem consciência, você age movido por histórias que nem sabe que estão te guiando. A psicanálise revela que grande parte das suas escolhas vem do inconsciente, um lugar onde vivem memórias, traumas, crenças, lealdades e afetos não elaborados. Por isso, clareza emocional é libertação. Quando você se escuta de verdade, algo se organiza por dentro. Quando você entende os seus gatilhos, você para de reagir automaticamente. Quando você acolhe sua história, você recupera a autonomia. A transformação não começa nos fatos, começa na consciência. Nada muda lá fora se você não mudar aqui dentro. E quando você assume essa verdade, sua vida inteira começa a se realinhar.
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4: 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Você muito mais bonita.
5: A vaselina é ótima para arrumar e hidratar os fios da sua sobrancelha. Ela possui capacidade de oclusão, auxiliando a pele contra evaporação de água em excesso, impedindo a desidratação. Faça o teste e tenha sobrancelhas lindas.
4: Você ouviu Beleza da Mulher. 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
3: As fibras são responsáveis por várias funções importantes no nosso organismo, como regular o funcionamento intestinal, os níveis de glicose e colesterol no sangue e até mesmo aumentar a sensação de saciedade. Aumentar o consumo de frutas, verduras e legumes é a maneira mais simples e eficiente de elevar a ingestão de fibras alimentares.
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6: Você escova os dentes direitinho, mas esquece do fio dental? Cuidado, esse pequeno detalhe pode fazer uma enorme diferença com o passar do tempo. Sem o uso do fio dental, restos de comida e placas bacterianas se acumulam entre os dentes e abaixo da gengiva, onde a escova não alcança. Com o tempo, isso pode levar a problemas sérios, como cáries ocultas, gengivite e até mesmo a temida periodontite, que enfraquece os dentes e pode ocorrer a perda dentária. Além disso, o mau hálito pode se tornar um visitante frequente, já que as bactérias presas ali liberam substâncias de mau odor. Ou seja, escovar o dente é essencial, mas sem o uso do fio dental, a limpeza fica incompleta. Cuide do seu sorriso hoje para evitar problemas no futuro.
5: 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Mais cuidados com a sua saúde.
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7: Os tomateiros geralmente crescem e produzem melhor em condições de alta luminosidade, com sol direto pelo menos algumas horas por dia. O tomateiro é tolerante quanto ao tipo de solo, devendo-se apenas evitar solos argilosos com tendência ao encharcamento. Os melhores resultados são obtidos em um solo bem drenado, fértil e rico em matéria orgânica, com pH entre 5,5 e 7.
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0: essa homenagem à minha diva, à minha amiga. 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
5: Nunca perca seus objetivos. Planeje, trace metas. Tenha sempre objetivos materiais e principalmente espirituais. Nunca desista antes de alcançar o que procura. 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
1: São quase 6 horas da tarde. 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
2: Prezados radiovintes, saúde, paz, felicidades, alegrias e as melhores bênçãos de Deus a todos vós e aos vossos lares. Aqui estamos neste sábado, chegando já ao final de semana, e eu quero me unir a você e você a mim nessa corrente de fé formada pela sua difusora e também essa corrente de esperança, do amor que Deus sempre deseja derramar para todos vocês e suas famílias que estão acompanhando esse momento tão importante, tão abençoado e sagrado do rádio, o Momento da Água.

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1: É, estamos aqui, este é o programa da Família de Deus. E quem pede sempre a intercessão da Santa Mãe de Jesus, porque ela ouve com carinho, ela acolhe como mãe e entrega para o seu filho Jesus, aquele que tudo pode, aquele que é a fonte das graças de todos os milagres em nossas vidas. E por isso eu quero rezar por você, homem do campo, da roça, do sítio, da cidade. Eu quero rezar por todas as intenções no qual celebramos, eu coloquei aqui nessa semana todos os pedidos. E nesse sábado eu quero reunir todos eles e entregar nas mãos de Nossa Senhora e pedir para que ela entregue a seu filho Jesus. Você que não escreveu, não deixou aqui no livro azul de Nossa Senhora, mas você que deixou aí na sua mente, no seu coração, essa intenção, entre em sintonia e ofereça agora o pedido para que Nossa Senhora entregue para Jesus, para que ele possa fazer acontecer a obra na sua vida, na sua família, neste sábado. E junto comigo vamos rezar assim: o anjo do Senhor anunciou a Maria, e ela concebeu do Espírito Santo. Ave Maria, cheia de graça, o Senhor é convosco, bendita sois vós entre as mulheres, e bendito é o fruto do vosso ventre, Jesus. Santa Maria, Mãe de Deus, rogai por nós, os pecadores, agora e na hora de nossa morte. Amém. Eis aqui a escrava, a serva do Senhor, faça-se em mim segundo a vossa palavra. Ave Maria, cheia de graça, o Senhor é convosco, bendita sois vós entre as mulheres, e bendito é o fruto do vosso ventre, Jesus. Santa Maria, Mãe de Deus, rogai por nós, os pecadores, agora e na hora de nossa morte. Amém. E a palavra se fez carne e habitou entre nós. Ave Maria, cheia de graça, o Senhor é convosco, bendita sois vós entre as mulheres, e bendito é o fruto do vosso ventre, Jesus. Santa Maria, Mãe de Deus, rogai por nós, os pecadores, agora e na hora de nossa morte. Amém. Rogai por nós, Santa Mãe de Deus, para que sejamos dignos das promessas de Cristo. Oremos. Derramai, ó Deus, a vossa graça em nossos corações, para que, conhecendo pela mensagem do anjo a encarnação de Cristo, vosso Filho, cheguemos por sua paixão e cruz à glória da ressurreição, pela intercessão da Virgem Maria, por Cristo

0: dos anjos nesse sábado. Augusta Rainha dos Céus e Senhora dos Anjos, vós que desde o princípio recebestes de Deus o poder e a missão de esmagar a cabeça de Satanás, nós vos pedimos humildemente, enviai vossas santas legiões de anjos para que elas, sobre o vosso poder e vossas ordens, persigam os infernais espíritos, combatendo-os por toda parte, confundam a sua audácia e os precipite nos abismos. Quem como Deus, ó boa, terna e meiga mãe, vós sereis sempre o nosso amor e a nossa esperança. Ó Mãe de Deus, enviai vossas santas legiões de anjos para nos defender e repelir para longe de nós o cruel inimigo. Santos anjos e arcanjos de Deus, defendei-nos e protegei-nos. Amém, amém. Receba nesse momento a bênção do Deus Todo-Poderoso para o seu final de semana, a bênção do céu para o seu sábado. Deus te abençoe, onde estiveres, Deus te guarde, por onde andares, Deus te guie. O que decidires, Deus te ilumine em todos os dias de sua vida. Deus te abençoe e abençoe esta água que você colocou na frente do seu rádio nesse momento. Desejo para você a bênção que vem do céu em nome do Pai, do Filho e do Espírito Santo. Amém. Uma noite muito abençoada, um final de semana feliz com Jesus, pois quem tem Jesus tem a felicidade e a alegria eterna. Para você, paz e bem. Em nome do Pai, do Filho e do Espírito Santo. Amém.
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3: Para que as batatinhas fritas fiquem sequinhas, faça da seguinte maneira. Depois de cortadas, coloque-as em uma água fervendo por alguns minutos e logo após em água gelada. Frite em bastante óleo e coloque-as sobre papel toalha.
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2: Como tirar mancha de óleo de roupa colorida? Misture uma colher de sopa de lustra móveis e uma colher de sopa de detergente neutro em um recipiente como borrifador. Após misturar bem, borrife o líquido com abundância na mancha de óleo na roupa. Deixe o produto agir por 15 minutos. Com uma escova de cerdas macias, esfregue bem o local da mancha. Por fim, enxague e lave a peça de roupa normalmente. A dica vale para todos os tipos de tecidos.
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1: O rapel exige concentração, controle da respiração e atenção em todos os momentos da prática, fazendo com que sejam evitados picos de ansiedade. Além disso, todos os membros do corpo são movimentados, ajudando a fortalecer os ossos e músculos, além de proporcionar flexibilidade para todo o corpo.
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5: Mudar de casa ou fazer uma viagem pode deixar o seu cão ou gato bem estressado. Alguns chegam a ter diarreia numa visita ao veterinário ou ao pet shop. Nesses casos, o melhor a fazer é dar a eles bastante carinho.
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